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1: 10 horas.
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1: 10 e 3.
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0: 10h25.
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0: 10h30.
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0: 10h34.

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1: Dez e quarenta e oito.

0: 10h55.
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1: Onze e três.
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11:22.

0: 11:33.
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1: Quatro e dois.

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0: 6 horas. 6 horas.
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0: 6:32.
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3: 6:38.
4: E é neste chat, bueno.

0: 6h48.
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0: Quem é que mendigo nós?
1: Um casal seja um
0: para o outro,
1: de corpo e de mente.
0: Tá de brincadeira comigo? Ao sonhador, temos que sonhar. Temos que buscar a presença do Pai. Temos que sonhar. Temos que sonhar. Temos a obrigação de sonhar num dia melhor, de uma manhã melhor, de uma tarde melhor, de uma noite melhor. Que Deus possa te curar na manhã, na tarde ou na noite de hoje. Creia!

meu povo, se há alguns momentos você não sentir a presença de Deus, você não está ligado no céu. Você tem que se ligar no céu com o Pai, não comigo, que sou pecador, que falho, que procuro acertar, que preciso pedir perdão a Deus todos os dias. Eu agradeço a Deus até naquilo que eu toco. Obrigado por tocar no sabonete. Obrigado por ligar o chuveiro. Obrigado por pegar o copo. Obrigado, Pai, pelo carro ter ligado. Agradecer a Deus por tudo. Comece a fazer desse jeito. Agradecer a Deus que você acordou. Agradecer a Deus que tu vai ser curado no dia de hoje. Mas Rubens, já aconteceu isso. O povo já me atacou na rua para falar. Tem gente que coloca no seu rádio um copo d'água. Rubens, e aí? E tu? A fé é dela, não é minha? A fé é dela. Ela acredita que colocando um copo d'água no lado do rádio, ela vai se curar. Quem sou eu para dizer que não? Quem sou eu? Olha o estado que estava o meu rosto, lado esquerdo, olha do direito. Olha agora do direito, seu Rubens. Em frente à farmácia Farmaclean. Eu fiquei tapado de vergonha. E disse eu a ela, os méritos é de Deus. Tira qualquer participação minha nessa história. Ela ficou me olhando. Todos os dias eu coloco um copo d'água no lado do rádio. Ai. Eles vão me matar. Eu cheguei à conclusão essa noite. Mas vão me matar de felicidade. Porque eu fico um peito de pombão quando isso acontece. Quando as pessoas me atacam na rua e dizem que Deus curou ela. Eu estufo o peito, pareço um pombão, um peito estufado e todo quebrado por dentro. Todo quebrado por dentro. Toda maldade por dentro contra mim. E eu firme com o Pai. Meu pastor disse isso para mim. Tu não tá pra brincadeira. Eu digo, não. Eu não. Não, eu não tô de brincadeira. Tô firme. E você tem que estar firme. Outra coisa. Eu falei quatro revelação para quatro cidadãos. Um deles brincou e capotou. Está todo arrebentado. E eu disse para eles, para essas quatro pessoas, que eu sonhei com eles. E o sonho não era bom. Levaram no deboche. Deu zebra para um. Deu na trave. Os sinais de Deus. Mas não querem acreditar, não acredite. Querem se achar o rei da cocada, que não vou morrer nunca, que não vai acontecer nunca nada. Pense assim. Pense assim. A nossa vida tem que ser entregue a Jesus. E parar de se apegar ao dinheiro. Isso tudo vai ficar, nós temos que se pegar a Deus. Eu posso perder tudo na minha vida, como várias vezes eu perdi. Um dia eu passei na frente da farmácia Farmaclean, há 30 anos atrás. E o Dr. Peter disse assim, tu és um guerreiro.
bem assim essas palavras. Eu olhei para ele, agachei a cabeça, não respondi nada e segui em frente. Entendeu? Porque a gente acredita num Deus vivo parado. A gente não acredita num Deus morto. Vai lá no túmulo de Jesus e vê se tem alguma coisa lá. Lázaro! Sai! Mas faz 4 dias. Lázaro! Sai! Mas ele está podre, ele está fedendo. Lázaro, sai! Lázaro ressuscitou. Mas ele morreu. E os ossos do corpo dele estão lá no túmulo dele. Mas Jesus não tem. Mas saiu pela perna, saiu pela onde? Não sei. Não tem nada lá. Não tem nada lá. Para onde ele saiu? Não sei. Dizia os guardas. Não sei para onde ele saiu. Mas lá não tem nada. Então ele está vivo até o dia de hoje. E eu vou dizer uma coisa para vocês. Não brinque com as coisas que eu falo aqui. Jesus está voltando. E ele vai levar a sua igreja. O que é a sua igreja, Rubens? Explica melhor. Aqueles que são dele. E o resto, Rubens? Vai pedir para morrer e não vai morrer. Não leve na brincadeira no que eu estou falando. Não leve. Jesus vai levar a noiva. Não brigue com fogo. Rubens, e quando é que termina o meu tempo de estar ao lado do Pai? O dia que tu morrer. Tu tem tempo de aceitar Jesus. Tu tem tempo. Só que o dia que morrer, tu não tem mais tempo. Aí acabou. Aí tu vai chegar no tribunal de Jesus, que tu não acredita. Tu acredita no tribunal do doutor Marcelo, juiz da comarca de Pedro Zona. Eu estou te falando no tribunal de Deus. E aí ele vai dizer 2 coisas para ti: te apartas de mim, que eu não sei quem és tu. Ou vai te dizer assim, ó, vai dizer o teu nome e tu fica do meu lado na terra prometida. Mas eu não acredito em nada disso. Bom, aí é tu contigo. E tu, Rubens, mas eu acredito de pé junto. E se vierem colocar o chip, eu não aceito. Morro de fome, não aceito chip, não aceito servir outro pai. Aceito, não aceito chip e aceito morrer por Jesus. O que, que é que está falando? Não, eu estou falando o que eu estou falando. Eles vão colocar o chip em todo o planeta Terra. Só vai comprar se usar o chip. Mas quem vai governar não é o Pai. Aí, o Pai volta. E leva a sua igreja. Ah, mas eu não acredito. Está contigo do jeito que está, então. Ele acredita? Tu acha que o planeta Terra não vai ser colocado chip? Se na China já tem. Se na China já tem. Tu compra pelo chip. O chip está lá no teu corpo. Se tu não tiver ele, tu não tem dinheiro. Aí nós vamos ver quem é quem. Quem vai aguentar o rojão?
Tu não tem chip, tu não tem que comer. Tu não tem que comer, tu vai morrer. Ou eles mesmos vão te matar, te matar. Bom, já não tendo o chip, já tá morto, porque como é que tu vai passar um mês, dois meses sem comer? Mas eu queria. Esse era o meu sonho. No primeiro dia que ele colocasse o chip no planeta, Jesus descesse. Agora é comigo. Vocês vão ver quem é que manda. Não, e esses com o chip estão fora. Não adianta você achar que você vai ficar dentro do... Não tem isso aí. Está fora. E nós? Dentro. Dentro. Ah, mas eu não acredito. Bom, aí eu não posso fazer nada por ti. Tem gente que acredita que não vai nem morrer. Eu vou falar o quê? Eu vou dizer o quê? Mas eu acredito nisso. Eu acredito na salvação. Eu acredito na terra prometida. Eu dizia ontem para as senhoras, pelo amor de Deus, eu entregando o sacolão. Aceite Jesus, pelo amor de Deus. Eu cheguei aqui na casa da senhora e vi um monte de santo. Mas o santo vivo não está aqui. Pelo amor de Deus, me tire isso da parede. E outra coisa, o mês que vem eu vou vir aqui. Tire os santos da parede. Tem que ter no coração. Não, tem uns também que, olha, tia, pelo amor de Deus, tio. Mas eu entendo. Eu entendo. Foram criados pelo pai e pela mãe desse jeito. Eu entendo, eu entendo. Eu entendo. Placa de tudo que é essa. Achei umas 20. Aí eu perguntei para ela, qual é o santo que a senhora acredita desses aqui? Esse aqui que estão na placa, que a senhora acha que é santo. Qual? Aí disse ela para mim, todos. Eu digo, ah, tá bem. Essa é a fé da senhora, que seja assim. Seja feita a sua vontade, mas a vontade de Deus não vai ser. Dona Madalena Domingues, meu amigo Obiratã, parada. Ele sabe tudo de Bíblia, esse eu não consigo meter com ele. Não, e nem com a Dona Malena. Mas vê se eles escrevem ali, ó. Eu discordo de Tibne. Vê se eles escrevem ali. Os dois. O Parada deve ter lido a Bíblia umas 30, 40 vezes. Eu não tenho nem corrida com ele. Pra meter com ele. Mas nem com a Dona Madalena. Dona Madalena Domingues tem idade pra ser minha mãe. Que jeito eu vou meter com eles? Sabe mais que eu. Mas vê se eles discordam. Vê se eles colocam ali. Não, Binei, é assim, é assado. Não. Porque eles sabem que a gente está conduzindo você para o caminho da salvação. Olha a palavra que eu disse. Conduzindo você olha, Dona Maria, concordo com você aí. Por quê? Porque nós pensamos assim. Para nós não tem santo. Para nós santo, para nós é Jesus. E respeito quem pensa o contrário. Cada um sabe da sua. Mas quem nos salva é o Pai. Porque as pessoas têm o costume de achar que Jesus é só paz e amor. Está errado isso aí. Porque eles não falavam a verdade lá atrás para o povo. E se eu disse lá no lar, tudo que falavam lá atrás é quase tudo mentira. A verdade é essa que eu estou falando para vocês. Essa é a verdade. É essa que é a verdade.
É o que diz aqui na Bíblia. Eles leem para você uma parte da Bíblia, um pedacinho, o resto eles inventam da mente deles na mentira. Deus chegar parado. Deus chegar, dona Malena. Nas duas senhoras mais elegantes do lado. E as chegando ao fim, eu fui no quarto delas, eu chorei ontem contando essa história em casa. E eu chegando no quarto delas parado. E uma delas disse para mim, ou melhor, as duas, eu estou indo embora. Mas eu quero te fazer uma pergunta, Rubens. Se eu estarei com Jesus, e eu disse para ela, claro que sim. A senhora aceitou o Pai? A senhora aceitou Jesus como seu Salvador? Não tenha medo. A senhora vai morar com o Pai. Não se preocupe. E quando eu vi cair uma gota de lágrima do rosto dela. E aí que ela arrebentou comigo. Obrigado por Deus te colocar aqui no lar. Porque talvez nesse dia que eu esteja sentindo que eu estou indo embora, eu não saberia para onde eu ia. E Deus, no momento que tu entrou aqui no lar, trazendo a palavra de Deus, eu sempre soube que eu ia estar ao lado do Pai. Aí eu me desatei a chorar. Não na frente dela, né? Aí fui na outra senhora, que era a mais faceira, a mais elegante. Primeiro lugar. Deitada. Faz 4 sábados que eu te escuto daqui. E faz 4 sábados que eu tenho certeza que eu vou me encontrar com Jesus. Obrigado por Deus colocar tu aqui junto com nós. E disse ela para mim. Eu amo tu. E eu disse, eu também. Eu amo todos vocês. Porque depois deles se tornarem faceiros e não ter força mais de se levantar da cama. Boa noite. E nenhum deles choraram, porque estavam partindo. Todos eles disseram que estavam indo ao encontro do Pai. Entenderam, doutor Lucídio. Entenderam, dona Madalena Domingues. Entenderam, Obiratã Parada. Que é Jesus. Isso me deixa feliz. E delas dizerem para mim, se tu não tivesse vindo aqui trazer a palavra de Deus para nós, para onde a gente ia? Eu digo, eu não gosto de dar legalidade para quem não tem legalidade. Não quis falar. Eu disse para ela, vocês não sabem a luta minha espiritual para estar aqui junto com vocês. Vocês não sabem o que eu passo para estar aqui. Vocês acham que eu estou aqui enchendo linguiça? Porque a luta nossa não é de soco. A luta nossa é espiritual. Está aí o Parada Evangélica e a dona Madalena.
espiritual. Ou você acha que o outro lado fica feliz de eu levar alimentação e querer que esse povo vá para a igreja? Ou tu acha que eu não falo isso quando eu estou entregando sacolão? Mas claro que falo. Isso é uma luta. Não vai pensar que é só chegar e pregar a palavra e deu. Eu duvido que o Pará de Dona Madalena não ore durante a noite. Olha, nós vamos me tocar no Japão, na Inglaterra, que o Parada vai pegar o instrumento dele, não vai orar, não vai fazer nada. Orar para que o avião não aconteça nada, orar para que a viagem não aconteça. Não é assim com nós. E eu disse lá no lar, eu amo vocês. E quando tiver uma vida aqui, aqui eu estarei. São 35 pessoas, 27 fico escutando. E as outras, Mirei, não acreditam em Deus. Mas eles estão começando a ver a cura. Eles estão vendo que Deus está agindo. Porque a gente faz a nossa parte e a gente não pode ser afobado. E a outra parte é que Jesus faz, não é eu nem tu.

Aí eu fico com o peito pombão de novo. Quando as pessoas dizem para mim que recebeu a cura, só arrebenta comigo também. Quem sou eu? Às vezes, parada, e dona Madalena Domingues, quando eu recebo uma vitória nas minhas orações para mim, eu me desato a chorar. E me sento no chão e fico dizendo, mas quem sou eu para receber alguma coisa de ti, pai? Quem sou eu? E ele diz, tu és o meu filho. Tu és o meu filho. E eu te escolhi. Olha a honra para mim. Quem sou eu? Que vivia bêbado, caído, dormindo nas praças. Do meu time, só um está vivo e só um evangélico. Do meu time, faltam só dois, para todos terem ido embora. E todos de morte, pum, pum, pum. Um ou dois que foi de morte natural. Que nem os discípulos, né? Se você não sabe, né? Se não me falha a memória, só um morreu de morte natural. Os outros todos foram mortos. Só um. Se não me falha a memória, meu amigo Parada e minha amiga Dona Madalena. Dois evangélicos. Duas feras. E ontem, o Parada fechou uma família, que era a décima, e doou R$250 para a décima primeira família. Fechou os R$50 da décima família. Entendeu? Deu R$250 para fechar a 11ª família. Só que para fechar a 13ª família, tá faltando 100 pilas. Ó. Não, é demais. Pelo menos foi essa matemática que eu entendi. Se a matemática não tiver certo, parada, tu me manda aqui pelo WhatsApp, tá bem? Mas eu acredito que foi isso. Então, tá nos faltando

Então, grande abraço, doutor Lucídio. Se a minha matemática estiver certa, está faltando 100 pila, doutor Lucídio, para a gente fechar a 13ª família. Porque o Parada fechou a 10ª, fechou a 11ª. Fechou a 11ª. E falta R$100 para fechar a 13ª família. Sem pila. Não custa nada a gente tentar. Quem sabe? Quem sabe? Quem sabe?

Parada fechou a décima família, fechou a décima primeira, e falta 100 pila para fechar a décima segunda, acho que agora sim. 100 pila para fechar a décima segunda família. O Parada fechou a décima e a décima primeira. E que bom. Agora falta 100 pila para a gente fechar a décima segunda. Aí é você que sabe. Aí é você que sabe. Amanhã eu fico a manhã toda aqui na emissora. Não, amanhã não, pai. É sexta, amanhã. Que dia é hoje? Hoje é quarta-feira. Não, hoje eu não fico nem amanhã. Mas você tem o número do meu telefone para me ligar, para mim ir na tua casa. É o 991. É 18. 99180. 6527. Esse é o número de telefone. Chegamos à 12ª família. Faltam 100 pila para a gente fechar a 12ª família. Duas de 50.

Beleza, beleza, beleza. Tá aí. Meu amigo Parada, né? Nos ligando aqui pra gente. Faltam R$25 pra gente fechar a 12ª família. R$25 pra gente fechar a 12ª família. Tá bem? Nosso amigo Parado aí. O homem é bom de matemática. É, tá bem, Parado. Obrigado, meu amigo. Aqui, eu vou mandar. Olha aqui. Que ele mandou hoje pra mim. Vamos ver. O homem não é fraco. Aí as flores aí, ó. E o apartamento. Tá dando pra ler aí, Parado? Olha lá. São as flores que ele mandou pra esposa dele. Tá certo, meu amigo Parado. Certinho. A 12ª família. Nos faltam 25 pila. Falta 25 pila. 150, falta 25 pila. 25 pila, meu povo amado. Quem vai fechar esses 25, hein? Já terminou, mas aí o Parada colocou mais. O que eu posso fazer? Deu pra pegar as flores aí ou não, Parada? Me coloca aí positivo ou não? Chegou certinho aí. Só bota ok ou mais ou menos. Ele comprou um buquê de flores pra esposa dele. Ele não é fraco. Foi pra Portugal. Vai pra Rússia, vai pra Alemanha, vai pra tudo que é lugar. E tá certo ele. E tá certo, doutor Lucídio. Tá certo. É você que sabe. É você que sabe. Né? É você que sabe. Se você quer nos ajudar, você fique bem à vontade. É 175, falta 25 para 150. 25 pila. Não acredito que você não tenha 25 pila aí. Ô Miguelito, eu tô aí no Cerrito, vice. Vou te avisar. Tu não sabe me procurar. Eu falei para ele parar, é na rua do cemitério. Ele dizia pra mim, eu não falo com morto. Só eu pra aguentar a parada. Só eu pra aguentar, doutor Lucídio. Tomara que esteja tudo bem com o doutor Lucídio, né? Tá atravessando uma situação complicada de saúde, não é? Já disse pra ele, tira o pé do acelerador, doutor Lucídio. Tira o pé do acelerador, doutor Lucídio.

0: Beleza, beleza, beleza. O Parada ali corrigindo ali, ó. Fez a matemática pra mim. Faltam 170. Faltam 150 reais. Pra gente fechar a 12ª família. Agora sim. Agora tava rodando o hino e eu fazendo matemática também aqui. Que eu me perdi nesses meus. Um pouco faltava 25. Um pouco. É, faltava só 25, não. O total para fechar a 12ª família, nos faltam 150 reais. O Parada explicou bem ali na internet, eu estava explicando errado. Eu disse que faltava 25 pila. Estava errado. A minha matemática me perdoe. E bastante errada, né? 25 para 150 é bastante. Hoje estava impossível. Só eu para aguentar ele. 35 anos aguentando ele. Eu fico, olha. 35 anos aguentando ele. Eu fiz as contas ontem. 35 anos. Tomara que a gente se aposente junto. Vamos fazer um churrasco junto, eu e ele. Ah, vamos fazer um churrasco, eu e ele. Junto. Nunca fizemos churrasco junto, eu e ele. Em 35 anos. É sério? Nunca fizemos. Que eu me lembro, não. Não me lembro. Eu me lembro uma vez, ele me ligou numa tristeza, num armazém. Vem cá que eu preciso falar contigo. E eu fui. Aí eu cheguei lá e ele me contou a história de jogar. Eu boto as minhas duas mãos no fogo, isso é verdade. Que eu disse pra ele. E tu me fazia um papelão desse? E ele sentado numa cadeira, atirado pra trás, assim. Me olhando. Eu digo, não. É mentira! Tu tá ligando pra me incomodar, pra me vir aqui, porque tu não tem com quem falar, atendendo esse boteco aqui. Não, é verdade. Aí eu comecei a olhar pro semblante dele. Eu digo, é verdade. E eu botava minhas duas mãos no fogo, os pés, a mão e o corpo, todo. Claro que não! O meu, é verdade? E ele dizia assim pra mim. É verdade, ele dizia assim pra mim. Eles me traíram. E eu dizia, quem te traiu? Eles, eles! Eu fiquei 2 horas com ele, fiquei bem tonto. Bem tonto, bem tonto, bem tonto. E eu não podia beber, né? Eu não bebo. Ele disse, pega uma Coca-Cola pelo menos para nós tomar para se acalmar. Pega uma Coca-Cola aí. É, eu disse, pega aí. Eu digo, até isso. E um dia foi o contrário. Um dia eu fui lá nele. Uma cara de choro. Eu disse, eu preciso do tanquinho. Ele disse pra mim, lá naquele sobrado tem lá em cima, não tem que subir lá em cima. Mas tá bom. Olha o que é a vida. Tá? O tanquinho funcionou. Aí eu consegui comprar uma máquina. Eu fui lá e dei o tanquinho para outra pessoa. Kleber Botelho. Tem que dizer o nome. Para ter a parceria. E ele disse assim para mim, de quem era? O tanquinho preto, eu digo, do meu. E tu vai devolver para ele, devolver para ti nada. Deu para mim, vou dar para ti. E aí quando tu melhorar, tu dá para outro. Tem que mudar para ele de volta. Vai botar ele a boca, se vai lá. E ele tem paixão de botar a boca no cara. Então eu não vou levar nada. É bem assim, é verdade isso aí, não estou de brincadeira. É, rapaz, olha, o cara passa por cada uma e hoje eu levei ele sem querer, porque ele me ensinou isso que eu estou falando aqui, é verdade. ele me ensinou como é que ele lida com a ponte dele. E ele me deixou tão louco da cabeça, isso é verdade. E ele me ensinou e eu estou fazendo do jeito que ele me ensinou. Eu falei para o médico lá, e o médico disse assim, já dá para te aposentar como tampinha. Eu falei pro médico lá, tem um médico que trabalha com nós lá. E ele disse, e quem é? Eu digo, o Valdir. Aí disse, o doutor Marcelo Alves. Valdir é médico? Eu digo, é. Ele me incomodou. E só me incomodou tanto hoje de manhã, que tu vai me pagar. Aí eu venho com ele me ligou, pode vir. Eu vim, me esqueci na ponte. Me esqueci da ponte. Hã? Aí eu me esqueci da ponte. E aí eu fui falar com ele, botei a mão na boca e não tinha ponte. Eu digo, agora eu vou ter que voltar. Mas igual eu ia levar pra ver o que, que Deus faz. Eu digo, agora tu vai ver a verdade. Ele se apavorou. Eu tenho certeza que ele pensou assim. De novo com ele. De novo. Porque todas as vezes ele estava comigo. Isso eu não estou de brincadeira. Eu estou falando assim de brincadeira pelo jeito que ele faz, assim, não. Só eu para aguentar e aquela outra. Bom, o Tchelo disse, o Chay também. Né? Disseram? Só tu para aguentar. E a outra aqui? Eu apavorei ontem. Mas depois eu fui para casa e comecei a pensar nele, mas não liguei. Ele fica bravo, o cara liga. Eu não ligo mais. Posso estar morrendo que eu não vou ligar para ele, não. Vou ligar para o Tchelo para ligar para ele. Ele fica furioso. Ele briga para ganhar dinheiro. Fica furioso. Eu não entendo mais nada, velho. Mas... aí quando eu entrei e abri, ele me olhou e eu tenho certeza como 2 e 4. O homem vai passar de novo por tudo. Tenho certeza que eu pensou nisso. E ficou quieto. Aí ele não deu mais uma de galo. Ficou quietinho. Parecia uma criança com xixi. Não abriu a boca de lá até aqui, nada. E ainda quiseram afrontar lá no centro, eu e ele ainda. Não, mas que maré, tia. Pelo amor de Deus, tia. Não dá pra sair de casa mais. Pois eu disse pra ele, né? A gente carrega o pepino dos outros, eu disse pra ele esse dia. Ele ficou me olhando. Mas é louco, não dá pra sair de casa mais. Tem que terminar o serviço e ir embora pra casa. Chegou ele. Qual o pedido?
1: Não vem com negócio de amizade, porque isso é coisa de viado. Eu sou homem. Ah, o cara, ah, tá chovendo, eu não sou de açúcar, rapaz. Para com essa mercadoria aí, você é louco. Ah, não bota minha caminhonete porque tá chovendo na rua. O que? Ela tem problema na capota? Rapaz, joga essa porcaria na... Isso vai ficar aí. Nós vamos levar isso?
0: Não. Não. Nem a conta do banco. Nem o gerente do banco vai com nós.
1: Chovendo pedra, os caras na rua. Tipo, vocês vão se cabentar aí, eu vou me incomodar depois. Entra dentro dessa caminhoneta. Mas é veludo, pra mim não interessa, rapaz. Eu quero que ela vá se lascar.
0: Tá certo?
1: É claro, rapaz. Ué, mas...
0: vai meter com nós. Vai meter com nós. Tá certo? Meter com nós.
1: Não fala em sap-sap, que você... vai dar um bom problema. Ah, mas comigo. Como é? Isso é coisa de viado.
0: Mas não adianta. A moda é essa. Eu vou te contar uma. Eu fui no... na menina ali do laboratório pra pagar. E ela disse pra mim assim... mas uma fila, né? Ô, seu Rubens, eu quero dizer uma coisa pro senhor. E eu digo, o que que houve? E ela disse... não entrou um pila aqui. Tudo foi pago pelo WhatsApp. Então o senhor vai ter que... lá trocar o dinheiro e vir aqui, porque não tem dinheiro no caixa mais.
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24: 8 e 6.
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Alô, você, bom dia! Estamos chegando nesta manhã de quarta-feira, 3 de junho de 2026. Bom dia para você que está ligando o rádio neste momento, que está a partir de agora acompanhando o programa Manhã Total, que está começando por aqui. Nosso bom dia a você, meu amigo, a você, meu amigo ouvinte, que vai nos dar o prazer da sua audiência. Obrigado pela sua sintonia, um grande abraço. Uma ótima quarta-feira. 8h09, temperatura de 14 graus aqui no estúdio. A máxima não passa dos 21 graus, tempo parcialmente.

Nublado com aberturas de sol, 25% a possibilidade de chuva para Pedro Osório hoje. E amanhã, quinta-feira, temperatura máxima 22 graus, tempo também parcialmente nublado, 10% a possibilidade de chuva para amanhã em Pedro Osório. Essa aí é a previsão do tempo agora. Daqui a pouco mais, no decorrer do programa, você confere a previsão do tempo para todo o Brasil. Daqui a pouco, aqui no programa. Também tem as notícias do jornal A Hora do Sul, da cidade de Pelotas, do G1. Notícias aí da região para você. E também o horóscopo. As previsões do seu signo para esta quarta-feira você vai conferir aqui no programa. 8h10, mas o programa começa com música. Insanou a música Renascer. Ivan Petter, A Triste Canção. Essa vem do ano de 1983 e nós vamos recordar aqui no programa Manhã Total. 8h11.

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8 horas 19 minutos, são 8h19. Agora recebi ligação do nosso amigo Toninho Chaveiro, está lá em Potiporã, lá na Serra Gaúcha, aí perto de Bento Gonçalves, de Farroupilha, e está na audiência do programa. Abraço, Toninho Chaveiro, bom dia. Ele que é conterrâneo pedrosoriense, e agora foi um tempinho já que foi embora, não estava em Pedro Osório, mas de vez em quando liga para cá. Abraço, Toninho Chaveiro, bom dia para você aí, uma ótima quarta-feira, nos dando o prazer da audiência lá na cidade de Potiporã, também, é claro, Rio Grande do Sul aí. Ele me dizendo que fica perto de Bento Gonçalves, de Farroupilha, nessa região aí, a cidade de Potiporã. Abraço, Chaveiro, bom dia. 8h20, 8h20, agora é hora de quê? A previsão do tempo para todo o Brasil. Você vai conferir aqui no programa Previsão do Tempo do Clima Tempo.

0: A quarta-feira mantém o padrão dos últimos dias no Brasil. A chuva continua concentrada principalmente no norte do país e em áreas do norte, litoral do nordeste e sudeste. Enquanto isso, o tempo firme segue predominando em grande parte do interior do país, com temperaturas elevadas e baixa umidade do ar em algumas regiões. No nordeste, a circulação marítima mantém condições para chuva ao longo da faixa litorânea, especialmente entre o litoral da Bahia e Sergipe, e o trecho compreendido entre Alagoas e o Rio Grande do Norte desde cedo. Na costa norte, a atuação da zona de convergência intertropical segue favorecendo chuvas, e a presença de uma frente fria no oceano, na altura do sul da Bahia, mantém pancadas também nessa área. Ao longo do dia, as instabilidades ganham força pelo litoral baiano, incluindo a região de Salvador, além do Rio Grande do Norte, Paraíba, Alagoas, Sergipe e metade leste de Pernambuco, com chuva moderada a forte. Alerta para temporais na região de Salvador e entre o litoral de Pernambuco e Alagoas, e há chance de acumulados elevados na faixa litorânea de Pernambuco, onde a situação é de perigo, e as instabilidades nessa região podem provocar alagamentos e transtornos. Em locais onde a chuva vem ocorrendo com frequência nos últimos dias, a recomendação é acompanhar os alertas e evitar áreas sujeitas a alagamentos. Entre a metade norte do Maranhão, Piauí e do Ceará, a chuva também pode ocorrer de maneira mais forte. No nordeste, em áreas mais a leste do estado da Bahia, as pancadas tendem a ser moderadas a fortes. Enquanto isso, o interior da região segue quente e seco. Na região norte, a combinação entre calor, alta umidade e a atuação da zona de convergência intertropical continua mantendo muita chuva. A faixa oeste e metade norte do Amazonas e do Pará, Roraima, Amapá e oeste do Acre seguem com pancadas fortes ao longo do dia. Em áreas do extremo norte do país, a atenção continua redobrada. As pancadas podem ocorrer de maneira mais intensa, acompanhadas por raios. Em cidades como Boa Vista, Macapá, em áreas do norte do Amazonas e litoral do Pará, há chance de alagamentos e transtornos em áreas urbanas. Enquanto isso, Rondônia, Tocantins e as demais áreas do Acre seguem com tempo mais firme. No sudeste, a circulação marítima continua favorecendo áreas de chuva. A umidade marítima segue influenciando principalmente as áreas litorâneas. O sul e litoral de São Paulo, Grande Rio, sul, norte e interior do Espírito Santo, além do leste e nordeste mineiro, tem chance de períodos de maior nebulosidade e chuva fraca moderada desde cedo, ganhando força ao longo do dia. Já entre a região dos lagos e o litoral norte fluminense, as pancadas de chuva podem ocorrer de maneira mais forte, enquanto nas demais áreas, o tempo permanece firme. E no norte paulista e triângulo mineiro, a umidade do ar segue mais baixa. Na região central do país, o tempo firme continua predominando. Mato Grosso, Goiás, Distrito Federal e Mato Grosso do Sul seguem com sol e temperaturas elevadas em grande parte da região. E destaque para algumas áreas de Goiás, Mato Grosso, norte e leste de Mato Grosso do Sul, onde a umidade relativa do ar também segue mais baixa. E na região sul do país, a quarta-feira segue com tempo firme na maior parte da região. Já em algumas áreas da faixa litorânea do Paraná e de Santa Catarina, a previsão de chuva fraca e isolada em alguns momentos do dia. Em Salvador, a previsão de chuva desde cedo e ao longo desta quarta. Alerta para temporais e acumulados elevados, e a máxima pode alcançar até os 28 graus. Em Recife, chove a qualquer hora. Também alerta para temporais, chuva forte e volumosa e chance de transtornos. E as temperaturas podem alcançar até os 27. Já em Porto Alegre, há possibilidade de nevoeiro durante a madrugada, mas ao longo do dia o sol aparece entre poucas nuvens, e a máxima pode alcançar até os 21 graus. No Rio de Janeiro e em Belo Horizonte, as temperaturas podem alcançar até os 24 graus. Já em Cuiabá e em Palmas, calor de até 32.
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Vamos lá então, 8h25, olha a hora, 8 horas 25 minutos, nós vamos trazendo música para você. Está nos dando prazer da audiência nossa amiga Arlete Borges. Alô Arlete, bom dia, ela pediu a Pimpinela siga seu rumo. Logo após o bloco de apoio cultural, a gente está tocando aí para você a Pimpinela siga seu rumo. Tá bom Arlete, abraço, uma boa quarta-feira. Vamos lá, agora nós vamos trazendo música, já está na programação aqui o Júnior e Nete. Certos amores. Juliano César, saudade country. Após a música, o apoio cultural. Em seguida, para você, as notícias. 8h26.

0: 8h33.
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Tá aí, são 8h42. Olha a hora, 8 horas 42 minutos. Mário Jorge Vieira da Silva, bom dia. Bom dia, Mário Jorge. Abraço para você, obrigado pela audiência. Vamos lá então trazer música. Vou atendendo a pedido musical da Arlete Borges. Ela pediu e vai ouvir aí. Vamos recordar aí o passado com Pimpinela, siga seu rumo. Depois vem Landau, pé na estrada. 8h42.

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0: 8h50. Olha a hora, 8h50, e agora é hora de quê? Notícias.
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8h51, antes das notícias, a gente vai dizendo aí que o doutor Rogério Castro, advogado, que atende todas as quintas-feiras, ali, próximo ao churrasquinho do Chiru, esta quinta-feira é feriado e vai ter atendimento normal. Então, você aí que queira falar com o advogado, doutor Rogério Castro, nesta quinta-feira feriado, ele vai estar com atendimento normal, tá bom? Vamos lá, então, 8h51, com as notícias para você aí do G1 Rio Grande do Sul. Dois meteoros de grande magnitude cruzam o céu do Rio Grande do Sul. Os fenômenos classificados como Firibal chamam a atenção pelo forte brilho. Corpos celestes foram vistos na madrugada e à noite na região metropolitana de Porto Alegre do litoral. Caminhão carregado com carne bovina pega fogo na BR-448. Corpo de bombeiros foi acionado e controlou o fogo por volta das 4 horas. Ninguém ficou ferido. Galo em regime semiaberto. Briga entre vizinhos por barulho de animal vai parar na justiça e termina em acordo. O caso aconteceu em São Marcos, da Serra Gaúcha. Moradora registrou queixa policial no início de 2025 após alegar que o barulho impedia o sono de sua família. Aposentado fica 2 meses preso injustamente e é solto após provar que teve a CNH usada por criminosos no Rio Grande do Sul. Não entendi nada. João Batista Fernandes, 68 anos, foi detido em operação policial contra a quadrilha suspeita de furtar caminhões em Portão, na região metropolitana de Porto Alegre. Assessores de Câmara de Vereadores são flagrados pela RBS-TV, trabalhando como corretores de imóveis durante o expediente. Em Lajeado, na região dos Vales, a reportagem visitou gabinetes dos vereadores Éder Spor, do MDB, e Fabiano Bergman, do PP, em diferentes dias e os encontrou fechados ou vazios. Jovem gravava áudio para amiga quando foi atingida por bala perdida em Porto Alegre. O tiroteio aconteceu após assalto a uma revenda de veículos. O caso aconteceu no fim da tarde de segunda-feira, na zona norte de Porto Alegre. Segurança de banco é preso, suspeito de furtar armas do cofre dentro da própria agência bancária. O crime em unidade do Banco do Brasil aconteceu em Alvorada. Suspeita de vicaricídio, o crime investigado pela primeira vez no Rio Grande do Sul. Aí tem a pena até 10 anos, maior do que a de homicídio. Entenda, mudanças na tipificação do crime dificultam progressão de regime dos condenados. Especialistas em ciências criminais explica o que muda com a inclusão do vicaricídio ao conjunto de normas jurídicas do país. Buscas por empresário brasileiro que desapareceu na Espanha após dizer que chegaria em 8 minutos. Chegam a 18 dias sem pista. Vitor Hugo Paladini, 49 anos, não é visto desde o dia 15 de maio em Barcelona. Autoridades do Brasil e da Espanha atuam nas buscas.

Operação Mira Quadrilha, que lavava dinheiro do tráfico em revendas de carros no Rio Grande do Sul. Homem preso na Bolívia comandava esquema da cadeia. Até o momento, 20 pessoas foram presas na ofensiva, incluindo Juliano Biron, apontado como chefe da organização criminosa e ligado ao PCC. Uma ex-servidora da Câmara de Vereadores de Cachoeirinha também está entre os presos. Essas foram as principais manchetes do G1 Rio Grande do Sul. Agora vamos com as notícias do jornal A Hora do Sul. O representante para Pedro Osório Cerrito, Rudimar Nobre. 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Nova conta de luz da CE Equatorial entra em vigor. Motorista sofre mal súbito e morre após colisão na ERS-734. O acidente registrado na madrugada desta terça-feira em Rio Grande.

Declaração de conformidade pode ser emitida diretamente no produtor online. O documento comprova cumprimento de obrigações sanitárias de criadores de animais. Justiça determina a implantação de ponto biométrico nas unidades de saúde de Pelotas. Música.

Polícia Civil combate esquema de extorsão contra comerciantes em Rio Grande. A operação cumpre mandados em residências e na penitenciária da cidade. Vítimas eram ameaçadas por criminosos. Delegacia especializada no atendimento à mulher amplia atendimento em mais 2 horas. Jovem de Pelotas é destaque no programa Partiu Futuro Reconstrução.

0: Estas foram as principais manchetes do jornal A Hora do Sul. Representantes para Pedro Osório Cerrito, eu, Rudimar Nobre, com quem você pode fazer a sua assinatura do jornal A Hora do Sul.
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0: Tá aí, são 8 horas e 59 minutos, 8h59, nós vamos trazendo música para você nesta manhã de quarta-feira, onde você já conferiu aí a previsão do tempo para todo o Brasil, conferiu as notícias e daqui a pouquinho mais você vai conferir o horóscopo, as previsões do seu signo para esta quarta-feira, porque agora você vai conferir aí a música de Leandro Ávila, Tudo Vai Dar Certo. Leandro Sapucaí, Eu Amo a Vida. Após as músicas, o apoio cultural e em seguida o horóscopo.

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Tá aí, são 8, não. 9:12, 9:12. Temos música chegando para você. Após a música, tem o horóscopo, as previsões do seu signo. Agora vamos ouvir Macucos, Cidade de Cor. Marina Aquino, Mudança, 9:13.

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0: 9h21, 9h21, agora é a hora do horóscopo, as previsões do seu signo para esta quarta-feira com André Montavani.
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3: Áries. Cuidado para você não se sobrecarregar nesta quarta-feira, ariano. É preciso escolher bem onde colocar a sua energia, porque na tentativa de fazer tudo o que você quer, pode acabar não conseguindo terminar nenhuma delas. Cor do dia é o marrom, número de sorte 18.
4: Touro.
3: Boas notícias nesta quarta-feira, taurino. O céu favorece suas respostas daquilo que você tem esperado. E olha, todas prometem ser muito positivas. Fique atento aos sinais e não desperdice nenhuma intuição. Cor do dia é o lilás, número de sorte 32.
4: Gêmeos.
3: A energia do dia te convida a enfrentar sem medo aquilo que te ameaça ou paralisa, geminiano. Se você tem algum medo, hoje será o momento de superá-lo, hein? A palavra do dia para você é ação. Cor do dia é o prata, número de sorte 4.
4: Câncer.
3: Pense bem antes de dar qualquer passo, canceriano. O céu do momento pede cautela e paciência. Esse é um momento de planejamento e não de ação. Procure observar mais as coisas. Cor do dia azul claro, número de sorte 22.
4: Leão.
3: Você terá surpresas positivas ao longo do dia, leonino. Todas as relações serão favorecidas ao longo desta quarta-feira e você terá a chance de se reconciliar com qualquer pessoa que tenha se desentendido. Cor do dia violeta, número de sorte 58.
4: Virgem.
3: Não demore demais para agir e tomar decisões, virginiano. Ou a vida acabará fazendo isso por você. Agora é hora de sair da inércia e não permita que algumas oportunidades passem despercebidas por você. Cor do dia é o preto, número de sorte 11.
4: Libra.
3: Aceite os erros das outras pessoas, libriano. Reaja de maneira mais equilibrada quando acontecimentos ao seu redor vierem e não tirarem você do seu equilíbrio emocional. Hoje é um dia de mais harmonia e de cautela. Cor do dia é o vermelho, número de sorte 31.
4: Escorpião.
3: O céu desta quarta-feira indica uma tendência a desentendimentos com figuras de autoridade, escorpiano. Mantenha uma postura de neutralidade e assim você vai poder resolver problemas. Cor do dia amarelo, número de sorte 39.
4: Sagitário.
3: Palavras confusas vão cruzar o seu caminho no dia de hoje. Sagitariano, desconfie de tudo que ouvir e evite negociações arriscadas. Não dê ouvidos a fofocas e conversas fúteis. Cor do dia verde escuro, número de sorte 1.
4: Capricórnio.
3: É hora de encontrar novos horizontes profissionais, Capricórnio. Pense em maneiras de expandir a sua vida profissional, o seu trabalho, e evite a zona de conforto. Mexa-se. Esse é um momento de prosperidade para você. Cor do dia é o bege, número de sorte 16.
4: Aquário.
3: O céu desta quarta-feira traz um alerta que poderá surgir alguns problemas nas atividades e tarefas do cotidiano. Aquário, tome cuidado para não deixar nada importante passar e se organize para fazer tudo o que precisa. Cor do dia é o branco, número de sorte 51.
4: Peixes.
3: Todos os inícios ficam favorecidos para você, pisciano. Por isso, dê um passo na direção daquilo que você tem evitado realizar. Tire os planos do papel e encontre uma maneira de se movimentar na direção daquilo que você deseja conquistar. Cor do dia é o

Tá aí, 9h26, você conferiu o horóscopo, as previsões do seu signo desta quarta-feira. 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Então você aí, que está na audiência do programa, já sabe que amanhã é feriado, Corpus Christi, e é feriado nacional. Mas o escritório de advocacia, doutor Rogério Castro, terá o atendimento normal amanhã, tá bom? Simbora então, a última música do programa. Logo após a música vem aí o Luiz Carlos Leão e o programa Cidade. Fica a música da Nayazia, Eu Me Escolhi. Após a música, programa Cidade com Luiz Carlos Leão. E a gente volta a se reencontrar amanhã, quinta-feira, a partir das 8 com mais um Manhã Total. Tenham todos um bom dia. Até lá, amigos!

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Bom dia, cidade. Bom dia, Pedro Osório. Bom dia, Cerrito. Bom dia, região. Estamos chegando com o pensamento positivo, com o coração cheio de alegria. Está começando na Portal FM mais um campeão de audiência. Programa Cidade está começando para você. Manhã de quarta-feira, 3 de junho, 2026, temperatura 16 graus no estúdio da rádio, tempo nublado. Está começando o programão da sua manhã. Aqui você acompanha a informação, a notícia, o esporte, a música, tudo no som da 87.9. Fica com a gente, fica do meu lado que a gente vai ficar feliz da vida com a sua sintonia. 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Está começando o programão da sua manhã. Fica com a gente, fica do meu lado, que a gente vai ficar feliz da vida com a sua sintonia. O programa Cidade está começando nesta quarta-feira, com a assistência técnica, seleção musical do companheiro Valdir Jesus. Tem visita na rede. Bom dia, Cidade!

Beleza, meu povo. Alô, cidade do Cerrito. Bom dia, hein? Aquele abraço ao povo da cidade do Cerrito. Estão sempre sintonizados com a gente em nosso programa. Obrigado pela audiência. Obrigado aí pelo carinho da sintonia aqui do programa Cidade nesta manhã de quarta-feira. 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Tá? 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Então ele vai seguir atendendo, vai atender amanhã mesmo com o feriado, amanhã um feriado religioso, Corpus Christi, né? Feriado aí, nosso Pai Maior, nosso Jesus Cristo, aquele que nos protege, que nos ajuda, quando a gente pede para ele ajuda, ele tá sempre pronto para ajudar. Então amanhã um feriado religioso, feriado Corpus Christi, né? 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Faltando 7:50 no portal, programa Cidade. Bom dia, minhas amigas dona de casa. Já estão com o rádio ligado com a gente. Obrigado pela audiência. Tem música só pra vocês.

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1: 10 horas.
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4: 10 e 6.

0: 10 horas, 10 minutos, aqui na Portal, na 87.9, na Cidade. Alô, Mário Jorge, bom dia, Mário Jorge. Mário Jorge está na internet aí com a gente. Um abraço aí pro Mário Jorge, que está na internet ligado com a gente aí. 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Olha, gente, atenção para o horário dos ônibus, hein? Mais uma vez, vamos salientando aí pro pessoal se ligar, né? Pessoal que viaja aí diariamente, né? Pelotas, Pedro Osório, Pedro Osório, Pelotas. Pedro Osório, Pelotas, às 6h15, segunda a sexta. Às 8 é diário. Às 13 horas, de segunda a sexta. Às 14 horas, sábado e domingo. Às 17h30, segunda a sábado. Às 18 horas, domingo e feriados. Lá de Pelotas para Pedro Osório. Vamos ver os horários que você precisa sair lá de Pelotas. Às 6h30. Tem embaixador, diário. Às 8 horas, diário. Às 11h30, segunda a sexta. Às 14 horas, tem horário de sábado e domingo. Às 16 horas, segunda a sexta. E às 19 horas, diário, né? E às 7h45, tem um horário também diário de Pedro Osório, né? É, de Pelotas, Pedro Osório, Pelotas, são os horários aí dos ônibus, né? Que a gente viaja aí seguido, né? A gente está toda hora viajando aí, Pelotas, Pedro Osório, Pelotas. Pelotas é a nossa cidade grande, próxima da gente aqui, e a gente está toda hora lá em Pelotas, enfim. Olha, o doutor advogado Rogério Castro está comunicando que nesta quinta-feira, feriado, Corpus Christi, ele vai atender normalmente no seu escritório, ali ao lado do churrasquinho do Chiru, tá? O doutor vai estar atendendo ali o advogado. Tá beleza, então? Então tá. Olha, gente, pelo menos 10 municípios da região abrirão a vacinação para o público geral. Outros municípios da região já abriram a vacinação para todos os públicos, entre eles Rio Grande, São José do Norte, Chuí, Pedro Osório, Arroio Grande, Candiota, Canguçu, Morro Redondo, Pinheiro Machado e Erval, tá? Então, são os municípios aí que estão com a vacina, a vacinação ao público geral. 10 municípios da região abriram a vacinação, né? Imunizantes contra a influenza. Programa Cidade na sua manhã, bom dia a você que está ligado com a gente. 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Olha, gente, grande abraço aí, pessoal do bairro Brasília aí, rapaz, que estão ligados com a gente sempre. Obrigado pela audiência, obrigado pelo carinho da sintonia. Pessoal que vai curtir o feriadão aí, né? Pessoal que já entra amanhã e só volta segunda-feira, né, Valdir? A maioria só volta segunda-feira, né? É o feriado aí religioso, feriado Corpus Christi, né? Alô, Carme do Novo Tempo, bom dia! A Carme do Novo Tempo já ligou pra gente, Valdir. Já ligou. Conhece a Carme?
1: Sim.
0: Conhece, né? A nossa amiga Carme do Novo Tempo. Tá bom, então. Vamos rodar a música, então? Vamos com a música na sua manhã desta quarta-feira.

10h29 aqui no Portal, no programa Cidade, nesta manhã desta quarta-feira. Bom dia a você que está com a gente, ligado aí no nosso programão da sua manhã. 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Programa Cidade na sua manhã, você ligado com a gente. Obrigado pela audiência, obrigado aí pelo carinho da sua sintonia nesta manhã de quarta-feira. Rapaz, amanhã é feriado Corpus Christi, é feriado religioso, né, de Corpus Christi. Bom dia, pessoal do bairro Paraíso, rapaz. Alô, pessoal do bairro Paraíso. Bom dia, bom dia. Bom dia. 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Bom dia, pessoal, e todo o bairro Paraíso, estão sempre ligados com a gente. Obrigado.

pela audiência, obrigado pelo carinho da sua sintonia. Que saudade do sol, né? Nossa, rapaz, que saudade do sol. É o nosso inverno aí do Pampa Gaúcho, né? Dias nublado. Não, frio não tá, né? É, mas é uma umidade muito forte, bastante umidade no ar, né? E o solzinho aí, a gente sente saudade aí do sol. Tem música na parada pra você! Bom dia, meu povo!

0: 10:34.
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3: 10h40.
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Beleza, gente, faltando 15 para as 11 aqui no Portal, no programa Cidade, na sua manhã. Farroupilha joga hoje, hein? O tricolor do Fragata, fantasma do Fragata. Farroupilha recebe hoje o Guarani, né, de Bagé, e o Farroupilha vai jogar na Boca do Lobo, estádio do Pelotas. Fantasma volta a jogar em Pelotas depois de mais de 500 dias, né? O Farroupilha estava jogando fora, né? Porque o estádio não tem o estádio, mas agora acertou aí, vai jogar na Boca do Lobo, frente ao Guarani. O jogo é hoje, né? O jogo é hoje, às 15 horas, de tarde o jogo, hein? E agora de tarde aí o jogo do Farroupilha frente ao Guarani, lá no estádio da Boca do Lobo. Programa Cidade na sua manhã, você ligado com a gente. Mais uma vez quero salientar aí com o doutor advogado, o Rogério Castro, comunica que nesta quinta-feira, feriado, ele vai atender normalmente seu escritório ao lado do churrasquinho do Chiru, tá? O doutor, o advogado vai atender mesmo com o feriado amanhã, ali no escritório, ali ao lado do churrasquinho do Chiru, tá bem? É o Cidade no Ar aqui na 87.9, nesta manhã de quarta-feira tem música pra você. Bom dia, meu povo amado.

Beleza, meu povo? Manhã de quarta-feira, o programa Cidade vai ficando por aqui, né? 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Programa Cidade vai ficando por aqui, amanhã, feriado, né, religioso, Corpus Christi, e o programa Cidade vai ficando por aqui, agradecendo a sua audiência, você que esteve ligado com a gente nesta manhã, obrigado pela sintonia e um bom dia a todos, um bom feriado.

0: 11 e 1.
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2: 11 e 7.

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4: 11:30.

0: Meio-dia. Meio-dia.
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0: Meio-dia e trinta. Meio-dia e trinta.
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0: Meio-dia e 58.
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1: Uma hora.
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2: Uma e um.
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2: Uma e um.
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13 horas, 4 minutos. Grande abraço à minha amiga Clarice, já ligado com a gente, viu? Muito obrigado pelo carinho, muito obrigado pela audiência. Acho que o GR da JV Materiais de Construções e a minha amiga Fernanda vão terminar com a novela da moto. O que o povo me ligou. Então, eu falei, eu e o argentino lá na Santa Casa. O médico argentino dizia que ele era o Maradona. E eu dizia, mas eu não posso ser o Pelé. Aí ele dizia assim pra mim, faz ele conta que tu não era o Pelé. Vamos de cabeça. Aí ele diz assim pra mim, como é que eu tô com essa bola assim na casa? Tu parece que tá grávido. A bola pra não jogar. Eu acho que o doutor Marcelo Alves com essa aí deu. Estelha Botelli, o senhor Stjogli, Lega Pelé e Maradona. Só eu mesmo, olha, gente. Como é que eu aguento essa gente, gente? Fora o susto que ele deu. Subiu o homem. Cadê o Pedro? E eu pensava comigo na minha cabeça, assaltaram ele de moto, levaram tudo. E levaram ele também. Até que ele atendeu o telefone. Quem está de dinheiro? Essas são algumas que eu sei, né? Fora as que eu não sei. Hein? Meu Deus do céu. Só eu mesmo. Olha, Deus. Mas... uma notícia boa para o pessoal da rua Mauá. Vai sair o asfalto da rua Mauá. E que eu acho que é mais do que merecido. Fora isso, é a rua pelo lado esquerdo e pelo lado direito. E o político vê isto. E ninguém me tira da cabeça que esta rua da rádio, a rua da Espectro Materiais de Construções, a rua da JV Materiais de Construções, a rua da Agência de Bicicletas, a rua do Agostinho, que vai ser asfaltada. Alguém te falou, Binei? Não. Não. A da Mauá, Binei, te falaram? Me falaram. A rua Mauá foi falada no tempo do Moacir e agora de novo. Essa rua aqui, a rua do GR, o movimento é maior que na rua Mauá. Mas é as duas. Mas que se tem que escolher qual é a primeira, aqui é a primeira. Porque ali na Mauá, o calçamento ainda por enquanto continua bom. Tem que ser essa aqui. Essa rua, depois da Allan Kardec, é a mais movimentada. O GR não para, graças a Deus. Sai o caminhão, entra outro. Para comprar e para vender. É de toma e toma. Graças a Deus. O GR merece.
começou lá no Lareio junto com a gente. Junto comigo, com o saudoso Reneir, com o Reni, com o Baretinha, com o Kiko, o seu Kun. Quem mais? O menino aquele, o troço é fantástico. O menino do neto do seu Kun, ele trabalhava comigo na laria, o Jacaré, o saudoso Pulica, e ele dizia para mim: eu estou estudando para fazer a previsão do tempo, quando chove ou não chove. Eu digo: mas não tanto. Pode bater bem na cabeça, tem que dar com um tijolo. E não é, rapaz, que eu estou vendo a previsão no tempo da internet, era ele. Eu digo: ah, não. Ele tinha um bico na barriga e todo mundo debochava dele. E ele dizia: eu estou trabalhando na olaria, mas eu vou ser, eu não sei como é que chama a profissão, mas eu vou ser o homem do tempo, que faz a previsão do tempo, que chove, não chove, e vou me formar nisso. Eu digo: ah, nós em olaria, dizia eu para ele. E ele dizia: em olaria. E chegou. E o GR da JV conhece também ele. E é o mesmo. E ele dizia para mim o sonho dele, eu ficava apavorado: mas que jeito, mamãe. Nós atolados no meio do barro até os guardanapos, trabalhando com pá. Tchá. Mas chegou. Chegou. E eu já entrei em contato com ele. E ele disse assim para mim: o Binei, o Gritão, que é 30 vezes o Master, é ele mesmo. Eu cansava em mim, eu mato. E esse, ele era bem magrinho, mas bem magrinho, e não cansava o homem. O meu era Shaina. É. Pra você ver. E o Jack se lembra quando ele falava isso também. Pra nós. O Jack da JV Matriz de Condições: eu vou ser o homem da previsão do tempo. E eu dizia pra ele: aquele que aparece na RBS, não. Aquele conta a previsão do tempo. Eu quero estudar pra... ao contrário disso. Ah, tá. Tá bem, então. Vamos tomar um samba com Coca-Cola e ganha. Hoje eu vejo ele na internet dando a previsão do tempo. Não, mas ele não é um homem que dá a previsão do tempo. Ele estudou para dar a previsão do tempo. Não é isso da RBS. Não é isso. Ele se formou. Não. É um dinheiro fabuloso, deve ganhar 50 mil por mês. Ou mais. É, mas vai indo. E eu fico feliz. Ele dizia que era meu, eu digo: ah, sim. Ah, deve de ser. Ah, deve de ser. Deve de ser. Ah, deve de ser. Deve de ser. Ah, só eu mesmo aguentando a gente. É, rapaz, um grande abraço. Ao Iago, é? Silva, né? Que Deus te abençoe. Perdão ao GRD. Meus... Igor Silva, né? Um grande abraço aí. Ao Igor Silva, o Iago. E Ago Silva, né? Que Deus abençoe meu patrão, o Jerry. Ele merece muito. É o Iago
Silva. Grande amigo meu. O Iago, eu fiz ele abrir a loja. Fiz ele abrir as a loja, acho que às 3 da manhã, eu acho. 13 horas, 15 minutos, meu povo amado. A gente recebeu o que esse GR da JV Materiais e Construções ajuda a gente. Sabia que eu vou lá levar sacolão pro povo e o povo me diz? O GR me mandou. E aí de qual GR? Da JV Materiais e Construções. Eu digo, liga pro empresário, encomenda as coisas, vê quanto dá e manda aí o Pix que eu já vou mandar o pagamento. Leva lá pra ele lá. Isso é fato real. O menino falou pra mim, eu fiquei fazendo conta de cabeça. Porque sabe de onde começou? Sabe de onde começou? Tinha um chevetezinho. Eu jogava a bola no fundo do pátio dele. O Bazu Crack era eu. Não, mentira, era ele. 13 e 16. Para minha surpresa positiva, o Parada fechou a 10ª família, fechou a 11ª família, e doou R$25 para fechar a 12ª família. E aí? Não, mas é histórico isso, tchê. Ele fechou a 9ª, a 10ª e doou R$25 para fechar a 12ª família. Está nos faltando para fechar a 12ª família 3 ligações de 50. Pum! Pum! Pum! 13 ligações de 50 para a gente fechar a 12ª família, meu povo amado! Você acredita nisso? Eu tô com o peito estufado, com o peito de pombão, na beira do açude. Hidro Ávila Azevedo, meu amigo aí, Piratini. Grande abraço, grande guerreiro. Rubens Freitas, e o churrasco? Pô, mas se não vir fazer um churrasco pra nós, nós não vamos comer churrasco esse ano aí. Vou te avisar. E agora é inverno? Não, agora não dá. Agora é só pão. É o que está nos faltando, meu povo querido, meu povo amado. 13 ligações de 50, eu não acredito, para a 12ª família. 50 pila de um, 50 pila do dois e 50 pilas do três e a gente fecha. Agora eu sou obrigado a tentar fechar isso aqui. Porque passou. Passou. O Parada fechou a 10ª, fechou a 11ª. E ficou 150 pila para fechar a 12ª. Quero agradecer o Miguelito, esteve aqui na rádio. Estive lá na Dona Eva ontem. Meu Deus do céu. Ele deve estar comendo as unhas. E eu disse, pedelado, Cerrito. Ele ligou pra mim. Aonde tu tá? Eu digo, eu moro perto do cemitério, eu não falo com morto. Fátima Silva. Aquele abraço tá explodindo de novo, audiência. É maravilha. 13 ligações de 50. O Miguelito vem aqui na rádio e pum. Fechou. Adotou uma família e mais 25.
tá fechado. 150 pila. 150 pila, dona Malena, dona Eva, dona Roseli. Meu amigo ídolo Azevedo, meu amigo Iago, é você que sabe. 3 garçons de 50. E a gente fecha a 12ª família. O Parada passou do limite. E aí eu não posso dizer que não. 3 de 50. E a gente fecha a 12ª família, Miguelito. Não é pra qualquer cidade, Miguelito. Miguelito. Não é pra qualquer cidade, Miguelito. Você entende isso? Ué, passaram gritando aí. Deve ser os meninos lá. Da JV Baterias de Construções. Faz anos que o Jair me patrocina, hein? Bem paridade. Acho que uns 4, 5 anos, acho. Eu aumento por conta. Mas vou lá e faço pra ele positivo, ele faz com a cabeça. Ah, não. Ah, não dá. Vai deixar de ajudar eu que me criei com ele pra ajudar quem? Ah, para, tia. Com essa conversa. E quando eu tenho dinheiro eu compro ali também. Um ajuda o outro. Só eu mesmo. Ô Pedro. Ele disse que não tem nada, tia. Aí o Pedro veio dizer pra mim, aí eu achei que tu tinha esquecido. Mas eu fiquei olhando pra ele, tia. Hoje eu fui lá ver se ele tava, pra ver ele. Eu vou. Eu abraço ele, ele fica bravo. E eu abraço onde ele tá machucado. Porque ele me amostrou, tá machucado, é bem ali que eu abraço ele. Ele deve ter vontade de me pegar do pescoço. Eu já falei, pro Cris da polícia. Se aparecer uma moto cortada, tu pode ir lá me buscar. O Cris ficou me olhando. O Cris disse assim pra mim, eu vou te levar pro doutor Marcelo Alves. Eu comprei o machado do Jeque. Aí o Jeque perguntou, pra que é? Eu quero atorar uma moto. É de graça e leva 2. Eu já. Mas tu não vai cortar o pescoço dele? Digo, não. Eu vou cortar a moto, meio. E vou lá na polícia e vou me entregar. O Jack batia a palma. Aí, pra piorar, ele teve a coragem de dizer pro Jerry pra mim. Isso não foi nada, teve coisas piores. Eu quase capotei. Só eu mesmo. E eu vou falar pra Fernanda. Não adianta a Fernanda fugir de mim lá da escola. Eu pego ela. A hora que ela mesmo espera, eu vou bater no ombro dela. Eu quero falar contigo. Eu quero dizer que eu matou na morte dele no meio. Capaz da Fernanda dizer, para que eu vou te comprar uma moto, vou te dar pra ti, não. Ele disse, não, não quero. Eu não. Moto, não. Não, nunca tive moto. Moto, não. Até o cachorro arrebenta com o cara. Mas capaz mesmo, eu vou querer moto. Um dia o falecido meu pai dizia, ele quer trocar uma moto pela carroça e pelo cavalo. E eu digo, aí o senhor Javalão já compra o cachorro meu. Por quê? Eu vou andar em cima dos trem. Em cima dos vagão.
um trem andando e eu em cima dos vagão. E o meu pai dizia assim pra mim, eu não acredito. Eu digo, mas tu não paga pra ver. Tu não paga pra ver. Eu e o Belasquim, quando não tinha trem, nós andávamos com a moto em cima da ponte. Não, não no meio. No lado dos ormentos. Ah, bom, então tá. O outro Belasquim, não é esse. O aposentado. Eu digo, eu não vou morrer, eles não vão morrer nada. Toca o pé no fundo. Eu duvido fazer isso. Não, não no meio. Na ponta do dormento, na ponte do trem. Eu quero ver. Aquilo parece que vai ser os buchos do cara pra fora. Deus livre se a minha mãe sonhasse. Contar uma pra vocês. Peguei o rádio do meu pai, e o meu pai dizia assim, aqui, ó, eu não quero tu no arroio, hein? Eu vou te avisar. Se eu te pegar no arroio, tu vai ver se alguma coisa vai acontecer. Esperei a minha mãe dormir, e a minha mãe dormiu, eu digo, agora eu vou roubar o rádio. Do pai, me vou pro arroio. Eu dizia que eu era Tarzan. E eu digo, eu vou lá e vou pegar a Jane. E eu e a Jane era minha namorada, mas o nome dela era Jane. O nome dela era Mara, veio a falecer do Covid. Aí eu tava com ela. E eu dizia pra ele, eu sou o Tarzan, então é a Jane. E na época, a música mais tocada e mais vendida no planeta Terra, eu era do Mundão. Como é que era o nome da música? Ah, da novela, tia. Era a Rosana que cantava. Ah, e agora o nome da música, tia. Também ninguém me ajuda, tia. Como é que era o nome, tia, da novela, tia? Não, não era a Rosana que cantava nada, era... Ah, como é que é o nome da música, tia? Ah, não me lembro nem pra cantar. E tocando a música. Quando eu vi, eu levei uma lapiada nas costas, que ele lá deu uma

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0: 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Ela é muito foda.
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2: 2h51.
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2: 2h52.
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0: 13.2.
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8: 3 e 9.
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3: 13 e 12.
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0: 13:30.
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3: 13h44.
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0: casa. Coisa linda.
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4: 13:50

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3: 13h58.
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0: 4 e 2.
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0: 4:32.
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0: 5 horas.
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0: Ana demais esperando você. E eu quero dizer que eu tô feliz da vida em saber que você pode participar deste mundo de felicidade. Olha, gente, para você participar desse mundo de felicidade, a primeira coisa que você tem que fazer é jogar fora toda a tristeza, é jogar fora toda a incerteza, é jogar fora toda aquela mágoa que você tem por pessoas que de uma forma ou de outra magoaram você. Esse mundo não entra coisa ruim. Esse mundo é só coisas boas. Então eu convido você, amigo. Eu convido você, amiga. Vem pra esse mundo maravilhoso. Vem ser feliz. Deixa as lágrimas pra lá. Deixa tudo de ruim que fizeram pra você nas mãos de Deus, nosso grande Pai, o nosso soberano. E eu convido você. Eu estou fazendo parte desse mundo maravilhoso. E eu tô chamando você, amigo. Eu tô chamando você, amiga. Vem, vem, vem comigo! E atenção pra nossa mensagem do dia! Algum estranho, em algum lugar, ainda lembra de você. Porque você foi gentil quando ninguém mais foi. Talvez você nem imagine, mas existem pessoas carregando pequenas partes suas dentro delas. Às vezes você acha que não fez nada importante, mas alguém ainda lembra do dia em que você dividiu o seu guarda-chuva na chuva forte. Alguém ainda comenta sobre o sorriso que você deu num corredor de hospital. Alguém ainda comenta sobre a forma delicada com que você tratou uma atendente cansada no fim do expediente. Tem gente que lembra do jeito que você ofereceu água sem precisar que pedissem. Do me avisa quando chegar, do abraço apertado quando a pessoa tentou fingir que estava bem. Da vez em que você percebeu um silêncio estranho e perguntou o que aconteceu, em vez de ignorar. E talvez a coisa mais bonita sobre a gentileza seja essa: você nunca sabe até onde ela vai. Às vezes, um gesto pequeno seu salva o dia de alguém, salva a semana, salva a vida. Por isso, seja gentil.
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Gente, estamos aqui mais um final de tarde, graças ao nosso bom e poderoso Deus, dizendo obrigado a cada um de vocês que me escutam, dizendo obrigado, Deus, por colocar no meu caminho pessoas maravilhosas que são os meus ouvintes, que são os meus anunciantes. Eu sou feliz, gente. E quando eu falo no começo do programa desse pequeno mundo onde não tem tristeza, gente, esse mundo existe, gente. Eu já tô conquistando um pedacinho dele pra mim e vou conquistar esse pequeno mundo de alegria e felicidade. E você, vem comigo! 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Claro que você pode contar comigo. Vamos até às 18. Aqui o melhor da boa música pra você, amigo. O melhor da boa música pra você, amiga. Aqui no meu, no seu, no nosso show. E até às 18, vamos rodando músicas igual a esta aqui no seu rádio, dizendo que as músicas do passado, eu não sei por que são músicas do passado, porque elas são sucesso sempre. Eu sei de muitos jovens que curtem as nossas músicas do passado. Olha aí, o Fernando Mendes cantou ontem no nosso programa. E mas nós temos muito mais músicas pra rodar pra você no meu, no seu, no nosso show. Olha, você nos bairros, nas vilas, nosso muito obrigado pelo teu carinho. Tem sucesso no seu rádio.

Tu não se vá. Que sucesso fez essa música. Como eu dancei essa música há muitos anos atrás. Oh, meu Deus do céu. E essas músicas não passam nunca. Você pode ver, passam anos e essas músicas sempre fazendo sucesso. Jane e Erondi, Não Se Vá, a versão de Tutembaço.

0: 13 minutos, 17 e 13. Gente, hoje é quarta-feira, dia 3 de junho do ano da graça de 2026. Do começo do ano até hoje, gente, já passaram 154 dias. Falta 211 dias para o final do ano. Já estamos quase na metade do ano e a lua é lua cheia em seu quarto dia. Esse é o programa Show do Gordo e a informação no seu rádio. 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E eu quero dizer obrigado, bairro Brasília, que me ouve. Eu quero dizer obrigado, Novo Horizonte, que me ouve. Eu quero dizer obrigado, Jardim das Flores, que me ouve.
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0: Claro que você pode contar comigo. Bairro Orqueta, que também me ouve.
1: E agora.
0: Gente, deixa eu mandar um abraço muito especial pro Carlinhos e pra Maria Isolino, amigaços do peito, ô, pessoas bem boas, não é? Tive o privilégio de conversar com eles também, não é? Inclusive, ô, boca mole, o Carlinhos me reclamou que tu foi lá pedir de mas rapaz, tu não faça isso, boca mole. Vai trabalhar, boca mole. Vai lavar o forro, vai capinar um pátio, rapaz. Que, ó, boca mole, não tem microfone pra você hoje que eu tô chateado com você. Tá bem? Você sabe por quê? Mãe, eu não sei nada. Por quê? Porque você me chama de Xandão, rapaz. Que conversa é essa de me chamar de Xandão? Ah, para, Xandão. Tá? Corta o micro. Ô, produção. Faz favor, produção. Deixa esse cara entrar no estúdio, aquele só bagunça o programa, sai pra lá.
2: Ai, eu vou chorar então.
0: Chora, boca mole.
2: Boa. Boa.
0: Ô, homem que chora.
1: De agora, sou seu amigão.
0: Olha, gente, eu peguei uma gripe, não posso tossir muito. Toda vez que eu vou rir muito, eu entro em crise de tosse. Mas já tá melhor. Olha, muito obrigado a você que me ouve. 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Gente, deixa eu rodar a música. Eu não posso falar muito, o pessoal tá contente. Eu não posso falar muito, então eu rodo música. E tem gente que não gosta de papo, não. Não é? Tem gente que gosta de música. Então tá legal, gente. Tá tudo bem, tá tudo certo. Vamos rodar mais música pra você que se liga com a gente.

0: Gente, só sucesso pra você aqui no nosso show. Gente, a Lilian cantando que ela é rebelde. Quantas pessoas andam rebeldes nesse mundo? Oh, meu Deus do céu. Para com isso, larga disso.
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0: É eu, amigo. É eu, amiga. Estamos aqui até às 18.
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0: É eu, gente. E juntos nós vamos até às 18 horas com a boa música para você no meu, no seu show.

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0: Claro que você pode contar comigo. Bom final de tarde para Cristina. Bom final de tarde para Nessi. Amigas da gente na sintonia do nosso show. Forte abraço. Cristina ganhou um monte de prêmio no bingo de domingo. Parabéns aí, Cristina. Vou até almoçar aí domingo. Vou almoçar aí domingo, Cristina. Ah, agora não escapa nem pelo forro. Já fala aí pro Roberto Carlos, pro Beto, não é? Já fala pra ele aí. Já preparar o refrigerante, tá bom? Que eu vou almoçar. Não. Não, pra mim não, sabe que pra mim não precisa muita coisa, não. Qualquer aí umas duas, três picanhas, não é? Linguiça, maminha, contrafilé. Pode ser essas coisinhas assim, não tem problema, filé mignon. Vai vendo, vai. Abraço aí a Cristina e a Nessi, amigas da gente. Bom, gente, deixa eu rodar música no programa. Já é 17 horas e 25 minutos. 17h20, o tempo passa. Inclusive quando a gente está no meio de amigos, quando a gente está conversando bacana, o tempo passa rápido. Aliás, o tempo passa muito ligeiro na nossa vida. Por isso que a gente não pode dar bola para muita coisa aí, a gente não pode, não é, ficar triste com... Porque tem pessoas, gente, que tem o maior prazer em ver a gente triste. Tem pessoas que já chegam perto da gente destilando veneno, com uma cara que, meu Deus do céu. Mas, infelizmente, nós temos que dividir o nosso espaço com pessoas assim, infelizmente. Só não podemos deixar nos contagiar. Música no show!

0: gente, sucesso. E que música, hein? Rapaz, parece que eu sabia que hoje era o dia de tudo terminar. Rapaz, o cara tava prevendo aquele acordinho que costuma fazer, né? Os namorados. Casados também fazem esse acordo. É, a mulher entra com o pé e o cara com a bunda. Oh, meu Deus, que judiação. Sérgio Alexandre, para com isso, deixa disso. Gente, essa minha gripe, essa minha tosse não me deixa nem rir. Oh, meu Deus! Mas já teve pior, já tá melhor, já tá legal, vai ficar melhor ainda.
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0: Alô, Ronimar, um abraço a esses grandes amigos que estão sempre na sintonia do nosso show. Alô, Roni, alô, Mara, amigos da gente. 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
1: Contar comigo.
0: Claro que você pode contar comigo. E nós vamos até às 18 horas. Ih, rapaz, para tudo. Que chegou a nossa amiga Lúcia. Ela veio falar do baile de...

0: Mas tinha gente nesse baile, hein? Ô Lúcia, pega o microfone. Pode pegar o dois, que o Bocamalho não fala hoje, os microfones estão legal. Tá bem? Pega o dois aí. Como tinha gente no baile domingo, e esse também. Ô Lúcia, fala pra mim aí quem é que vai estar domingo no clube. Recordar é viver. Alô, Lúcia!
1: Alô, Sérgio. 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
0: E é claro que eu não vou perder, não. Os bailes do clube Recordar é Viver são deliciosos, maravilhosos, cheio de gente bonita, cheio de mulher bonita e homem feio, né, Oroni? Eu não posso rir, Oroni, por causa da minha tosse. Ela. É, eu já não me sinto tão sozinho no meio desse monte de homem feio. Pois é, clube Recordar é Viver neste domingo, mais uma grande festa. Espera por você. Dá-lhe música no show.

29 de maio, foi realizada a reunião extraordinária do Conselho Municipal de Agropecuária, o Comagro de Pedro Osório. O encontro reuniu conselheiros produtores rurais, representantes de entidades e membros da administração municipal para tratar de pautas estratégicas voltadas ao desenvolvimento do meio rural. A reunião contou com a presença do prefeito Ricardo Alves, do vice-prefeito Davi Lucas, que reforçaram o compromisso da gestão com as demandas da agricultura familiar e do setor agropecuário. Durante os trabalhos, foi realizada a leitura da ata número 210/2026, referente ao convênio número 2875/2021, firmado entre o município e o estado do Rio Grande do Sul, com a devida prestação de contas do projeto. Um dos pontos técnicos abordados foi a explanação sobre as espécies de peixes anuais do bioma Pampa incidentes na região. Destacou-se a necessidade de licenciamento ambiental em áreas de ocorrência dessas espécies para a implantação de novos projetos agrícolas. Além disso, foi discutida a realização do curso de aplicação de produtos hormonais viabilizados pela Emater. A administração municipal ouviu atentamente as solicitações sobre a patrulha agrícola. Prefeito Ricardo Alves reconheceu a necessidade de ampliar o número de operadores e buscar alternativas para aumentar a presença da secretaria nas propriedades. Como avanço significativo, foi proposta a construção de uma política pública para oferecer horas máquina gratuitas a produtores cuja renda seja exclusivamente proveniente da agricultura familiar. Notícias volta amanhã, neste mesmo horário ou a qualquer momento, em edição extraordinária. 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

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Por aqui a boa música do nosso Rio Grande, em destaque no seu rádio.

0: sucesso da boa música do nosso Rio Grande. Gente, a música Buenas Che do grupo Pala Velho aqui no nosso show. Olha, deixa eu mandar um abraço pro Anderson Sodré, pro Aldivino, pra Dona Maria Luísa, aí na rua Dom Canales. Muito obrigado pelo carinho da audiência. Ao meu compadre Moisés e Dona Janete, um abraço aí na lenheira. Ao Evaldo e esposa no Paraíso, muito obrigado. A minha querida amiga Arlete Antonovski e a Luciara, aí nas panelas do restaurante popular do Santa Teresa. Oh, comida boa! Rapaz, tô até com saudade da comida. Vou ter que aparecer aí pra rever meus amigos, rever a Arlete, a Luciana, rever aí o meu amigo Daltro, o Paulinho da Elza, também o meu amigo Paulinho. Alô, gente boa, todo mundo ali no restaurante popular, não é? E eu ali, gente, é um alimento delicioso, não é? Já fui mais seguido, agora já vou lá de vez em quando. Mas eu gosto de ir para rever meus amigos e degustar de uma boa comida. Mais uma vez eu lembro que passa fome quem quer em Pedro Osório. São 3 restaurantes populares servindo a nossa comunidade. E outros 3 restaurantes, um melhor que o outro, de tanta comida boa. Aí é bacana. Aí o tio gosta. Aí o tio fica feliz. Parabéns aí às cozinheiras dos restaurantes populares da nossa Pedro Osório. 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Vamos botando música. é 17h53. Mais música para você que se liga no nosso show. E eu quero dizer que eu tô feliz da vida por você estar ligado com a gente. Sucesso aqui!
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hora agradecendo o teu carinho. Muito obrigado você ligado com a gente mais um dia. E com a graça de Deus, amanhã nós estaremos de volta aqui. Forte abraço e que a mão poderosa do nosso Deus esteja sempre sobre a tua casa, sobre a tua família, sobre as pessoas que você ama. Que Deus dê sempre muita saúde, paz, perseverança, muito resiliência na vida de todos nós. Fiquem na paz. Amanhã eu estou de volta porque Deus quer que eu esteja aqui. Ele é meu amigo e ele é seu amigo também. Volto amanhã. Até mais, gente!

0: 16 e 18.
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1: 6h38.
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3: 6h44.
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0: em dia com o débito.
1: Presidente Lula cita a taxação dos Estados Unidos a produtos nacionais e destaca a soberania brasileira.
0: E ainda...
2: A gente vai vender para quem quiser comprar. Se não quiser investir aqui, vamos procurar outro. O que tem que saber é que o Brasil é dono do seu nariz. Isso aqui é um país democrático e soberano.
0: E ainda, mais empresas podem acessar recursos do Plano Brasil Soberano.
1: O programa atende empresas exportadoras que tiveram impacto com tarifa norte-americana ou conflitos no Oriente Médio. Cláudio Mário Carvalho.
3: Portaria reduziu de 5% para 1% o impacto mínimo no faturamento bruto, exigido para que exportadores e fornecedores tenham acesso às linhas de crédito.
0: Você vai ouvir também vacina contra pneumonia e meningite.
1: A Pneumovinte já está sendo distribuída a estados e municípios para ampliar a proteção a crianças de 2 meses a 4 anos.
0: Imunização deve ter início na segunda quinzena de junho.
1: Hoje, na apresentação da Voz do Brasil, Mariana Jungmann e Luciano Seixas.
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1: Avanços nas áreas social, econômica e melhorias para as famílias brasileiras.
0: O presidente Lula realizou uma reunião ministerial e foi apresentado um balanço das ações do governo.
1: O presidente disse que espera realizar novas entregas até o mês de julho e ressaltou a soberania do país.
0: O editor Nazi Brum acompanhou a reunião e traz os detalhes para a gente ao vivo. Boa noite, Nazi.
4: Olá, boa noite, Mariana, boa noite, Luciano e os ouvintes da Voz do Brasil. Olha, nessa reunião ministerial foram apresentadas as ações do governo e como isso se refletiu na melhoria de vida para a população brasileira. O presidente Lula iniciou o discurso e foi o primeiro a destacar que, pela primeira vez, o Brasil atingiu o índice de desenvolvimento humano no patamar de muito alto. O IDH é medido pelas Nações Unidas para avaliar a qualidade de vida e o desenvolvimento de uma população.
1: Nazi, que outros avanços foram destacados nesse balanço do governo?
2: Bom, é um motivo de regozijo. É um motivo de regozijo para todos nós saber que o Brasil atingiu a sua maior performance na questão do IDH. Não é que a gente tem o melhor. A gente hoje faz parte de um núcleo de países que são países de ponta em questão de qualidade de vida do povo.
1: Vamos lá então, Nazi. Que outros avanços foram destacados nesse balanço do governo?
4: Olha, Luciano, o governo do Brasil focou nas ações implementadas nos últimos meses. Entre os destaques, a aprovação do fim da escala 6x1 na Câmara dos Deputados e o fim da chamada taxa das blusinhas e imposto de importação para produtos de até $50. Na área social, a construção de 138 novas creches e a entrega de 31 mil cisternas pelo país. Na saúde, o programa agora tem especialistas, que já chegou a 52% dos municípios. E o programa Gás do Povo, que alcança todos os municípios, beneficiando 15 milhões de famílias. A ministra da Casa Civil, Miriam Belchior, destacou o lançamento do Move Aplicativos, que já registrou 740 mil motoristas de aplicativos e taxistas interessados no financiamento do carro novo em condições vantajosas. A ministra também citou o Novo Desenrola.
5: O Novo Desenrola Brasil Famílias, com 24 dias de operação, já renegociou 1 milhão e 400 mil operações com descontos de 85% na dívida original. De 20 bilhões, a dívida caiu para menos de 3 bilhões para essas famílias.
0: O ministro da Fazenda, Nazi, Dario Durigan, também fez um balanço, né, durante a reunião. O que que a gente pode destacar?
4: Olha, Mariana, o ministro da Fazenda, Dario Durigan, fez um balanço positivo, citando a criação de 5 milhões de empregos desde 2023, com um aumento de renda do trabalhador. O ministro ressaltou ainda que o crescimento do país superou as expectativas e que os brasileiros estão pagando menos impostos. Lembrando que o governo isentou o pagamento do imposto de renda para quem recebe até R$5 mil por mês. Vamos ouvir o que ele disse.
6: Por isso que nós acertamos as contas do país, colocando o pobre no orçamento e cobrando de quem tem capacidade econômica. Quem hoje vive de salário paga menos tributo. E quem tem fundo offshore, quem é dono de bet, hoje paga pela primeira vez tributo no país, o que é muito devido, o que é muito justo.
4: Olha, o presidente Lula também aproveitou a reunião ministerial para falar sobre os Estados Unidos indicarem que vão impor uma taxa de 25% a produtos brasileiros. Lula lembrou que o governo, mais uma vez, vai adotar o caminho do diálogo, sem abrir mão da soberania do país em nenhum momento nesse processo.
2: Dos Estados Unidos quer problema, ele tem o direito de não querer. Agora, nós não vamos ficar chorando. Nós vamos procurar outros parceiros. Se ele não quer comprar, a gente vai vender para quem quiser comprar. Se não quiser investir aqui, nós vamos procurar outro. O que tem que saber é que o Brasil é dono do seu nariz. Isso aqui é um país democrático e soberano. E por conta dessa soberania, nós faremos tudo o que for necessário. Nós queremos respeitar todo mundo, mas nós também queremos respeito.
7: E sobre as próximas ações do governo, o que, é que foi divulgado na reunião, Nazi?
4: Luciano, muitas entregas estão previstas para as próximas semanas. A gente pode citar um novo plano para o combate ao feminicídio, uma nova fase do programa Desenrola para pessoas que estão com os pagamentos em dia não caiam na inadimplência. E o Move Motos, uma nova modalidade de linha de crédito voltada para motociclistas que trabalham com aplicativos de entregas e transporte. Mariana, Luciano.
0: Nazi, obrigada pelas suas informações ao vivo.
7: O governo do Brasil manifestou hoje profunda discordância da conclusão dos Estados Unidos de que a pecuária brasileira utilizaria trabalho forçado em sua produção.
0: A investigação da seção 301 foi concluída pelo governo norte-americano para apurar situações de concorrência desleal praticada por países com os quais os Estados Unidos têm parceria comercial, entre eles o Brasil.
7: As conclusões dela vêm sendo utilizadas para justificar a aplicação de tarifas de importação sobre produtos desses países.
0: O Brasil considerou absurda a conclusão e destacou que a Organização Internacional do Trabalho reconhece o Brasil há décadas como referência no combate a práticas que violam a dignidade dos trabalhadores.
7: Por meio de nota, o governo brasileiro disse ainda esperar que as recomendações de taxação dos produtos brasileiros não sejam efetivadas e que atuará para reduzir danos que venham a ser causados à economia, aos empregos e à renda dos brasileiros.
0: Mais empresas brasileiras vão poder acessar os recursos do Plano Brasil Soberano.
7: O programa foi criado para minimizar os impactos das tarifas impostas pelos Estados Unidos ou aos conflitos no Oriente Médio.
3: Portaria publicada pelos Ministérios da Fazenda e do Desenvolvimento, Indústria, Comércio e Serviços reduziu de 5% para 1% o impacto mínimo no faturamento bruto, exigido para que exportadores e fornecedores afetados pelas tarifas impostas pelos Estados Unidos ou pelos conflitos no Oriente Médio tenham acesso às linhas de crédito. As solicitações vão poder ser feitas a partir da próxima segunda-feira, dia 8, no site ws.bnds.gov.br/elegibilidade-brasil-soberano. A medida beneficia empresas de setores como aço, cobre, alumínio, automotivo e moveleiro, além de exportadoras que mantêm relações comerciais com países do Oriente Médio. Segundo o governo, a iniciativa busca proteger a produção nacional e preservar empregos diante das incertezas do cenário internacional. O Plano Brasil Soberano oferece financiamento para capital de giro, produção voltada à exportação, compra de máquinas e equipamentos, ampliação da capacidade produtiva e inovação tecnológica. De acordo com o BNDES, o programa já recebeu pedidos que somam R$6,5 bilhões, dos quais R$1,6 bilhão já foi aprovado. Claudimário Carvalho, para a Voz do Brasil.
0: Os estados e municípios brasileiros já começaram a receber as doses da vacina Pneumovinte, que será introduzida no SUS, ampliando a proteção contra doenças como pneumonia e meningite.
7: O público principal dessa vacina são bebês e crianças de 2 meses até 4 anos de idade.
0: O uso novo do imunizante nos postos vai começar na segunda quinzena desse mês.
7: Também hoje foram firmados novos contratos de financiamento para entidades filantrópicas, como as Santas Casas.
5: Estados e municípios já começaram a receber as doses da vacina pneumocócica conjugada 20-valente, a Pneumovinte. O imunizante protege contra 20 sorotipos da bactéria causadora de infecções, como pneumonia e meningite. É o dobro da proteção da Pneumo 10, que hoje é oferecida no Sistema Único de Saúde e que será substituída gradualmente. O início da vacinação está previsto para ocorrer na segunda quinzena de junho, como anunciou o ministro da Saúde, Alexandre Padilha.
8: Mais ou menos 6 milhões e 100 mil doses. doses sendo distribuídas já. Já uma parte já chegou, inclusive, nos estados e municípios. Estão programando o início, chamando a população para iniciar, procurar a unidade de base de saúde a partir do começo da segunda quinzena de junho, a partir de 15 de junho. Essa ação já nas unidades de base de saúde, nós vamos fazer, como sempre, uma ação aí na unidade básica de saúde para reforçar.
9: Também nesta quarta-feira foram assinados 8 novos contratos da linha de crédito Caixa Hospitais FGTS, somando R$800 milhões. O recurso vai atender hospitais e entidades filantrópicas conveniados ao SUS, como a Santa Casa de São Paulo. O vice-presidente Geraldo Alckmin explicou que, com as condições facilitadas do crédito, esses hospitais vão continuar reforçando o atendimento no país.
10: São hospitais que não têm fim lucrativo, que atendem o SUS, inclusive a alta complexidade. Em dificuldade financeira, muitos deles. Então, a boa notícia é que os juros, como pode utilizar recurso do FGTS, caiu de mais de 20% para 11%, e as santas casas e hospitais podem ter uma saúde financeira melhor, ampliar os seus serviços, atender bem a população do SUS.
9: O uso de recursos do FGTS para esses hospitais foi autorizado pelo presidente Lula no início do ano. O objetivo é socorrer algumas dessas entidades que enfrentam dificuldades financeiras. Ao todo, são R$4 bilhões para refinanciamento, alívio de dívidas e capital de giro até 2030, com taxas de juros reduzidas e prazos de até 180 meses. O valor contratado até agora já passa de R$1,6 bilhão. Reportagem Gabriela Noronha.
0: E a gente segue falando de saúde, porque existe uma substância que também funciona como uma vacina natural para bebês. É o leite humano.
7: Pois é, através dele a mulher passa ao bebê anticorpos e proteção contra doenças, além da nutrição tão necessária nos primeiros meses de vida.
0: Mas nem sempre a amamentação mãe e bebê é possível. E nesses casos, as crianças recém-nascidas precisam de leite doado.
7: Para garantir que eles tenham acesso a esse alimento natural tão poderoso, o Ministério da Saúde lançou uma campanha para estimular a doação.
0: O Brasil tem a maior rede pública de bancos de leite humano do mundo. O leite é destinado a todos os bebês que precisam desse auxílio, em especial os prematuros e de baixo peso, internados em UTIs neonatais. Nos últimos 5 anos, mais de 4 milhões de recém-nascidos foram beneficiados pelas doações coletadas nos mais de 300 bancos de leite de todo o Brasil. E para que outras mães se tornem doadoras, o Ministério da Saúde lançou uma campanha nacional de incentivo à doação.
11: Para bebês prematuros e de baixo peso, internados nas unidades neonatais, o leite humano é muito mais que alimento. É nutrição, imunidade e mais chance de recuperação. Quando você doa esse leite para o banco de leite humano, entra em uma rede de cuidado e chega a quem mais precisa. Doação de leite humano. Solidariedade que nutre, vida que cresce.
0: A coordenadora da Rede Brasileira de Bancos de Leite Humano, Daniela Aparecida da Silva, explica quem pode doar.
12: Para ser doadora, ela precisa estar amamentando e produzindo uma quantidade excedente do que o seu filho consome. Então, ela entra em contato com o banco de leite e ali ela faz a inscrição dela como doadora. E ela vai ter que apresentar os últimos exames realizados no pré-natal, os exames de sangue mesmo, e também responder a um questionário que é justo sobre isso.
0: E uma pequena quantidade de leite pode transformar a vida de uma mãe e de um bebê. É o que garante a coordenadora das políticas de aleitamento materno da Secretaria de Saúde do Distrito Federal, Maria das Graças Rodrigues.
13: A quantidade que ele precisa é mínima, é pouquinho. É um ato de solidariedade, porque eu estou pensando em outra pessoa que às vezes eu nem conheço, ela está levando saúde para ele. Quando esse bebê recebe o leite dessa mulher, esse neném está livre de infecções, ele está melhorando a imunidade, esse bebê está se recuperando mais rápido.
0: Para saber qual banco de leite mais perto da sua casa, você pode ligar no número 136 do Ministério da Saúde. Reportagem Graziele Bezerra. E cerca de 3 mil doulas profissionais que oferecem assistência às gestantes conquistaram o reconhecimento da atuação no Brasil.
7: A lei que regulamenta a atividade garante o acompanhamento em hospitais públicos e privados.
0: Agora, o governo quer ampliar esse atendimento no Sistema Único de Saúde.
14: A gestação e o parto representam momentos marcantes na vida de muitas mulheres. Julie já está na reta final da gravidez. Conta com o apoio de uma doula profissional que oferece assistência à gestante, contribuindo para o bem-estar da mãe e do bebê.
15: Toda dúvida eu tiro com ela. Eu quero saber alguma coisa, eu tô sentindo alguma dor, eu pergunto para ela se é normal.
14: A doula de Julie, Gabriela Santos, fala da importância da grávida ser acompanhada por essa profissional durante o período de gestação.
16: Ser doula é acolhimento, é você instruir e você estar ali com o apoio de uma mulher que está trazendo uma nova vida ao mundo.
14: Agora, a proposta do governo federal é ampliar esse atendimento também no SUS. Recentemente, o presidente Lula sancionou lei que regulamenta a profissão de doula no país. Com recente marco, as mulheres passam a ter o direito garantido de serem acompanhadas por doulas em qualquer maternidade. Para formar e capacitar mais doulas a atuarem no Sistema Único de Saúde, o governo do Brasil anunciou investimentos de cerca de 3 milhões de reais para a qualificação dessas profissionais na rede pública. O secretário de Gestão do Trabalho e da Educação na Saúde, Felipe Proenço, explica sobre a estratégia nacional e como os recursos vão ser utilizados.
17: É um investimento do Ministério da Saúde, vai ser repassado para as instituições que têm experiência e com isso a gente mobiliza tanto as escolas de saúde do SUS quanto as universidades para que possam realizar essa formação e com isso tenhamos mais doulas.
14: Segundo o secretário Felipe Proenço, para receber os recursos federais e formar novas doulas, estados e municípios precisam apresentar propostas ao Ministério da Saúde. Reportagem Cleide Lopes.
7: Nesta quinta-feira é Corpus Christi e a expectativa é de movimento intenso nas rodovias em mais um feriado prolongado.
0: Com o aumento do fluxo, a Polícia Rodoviária Federal reforça o policiamento até o próximo domingo, com foco na prevenção de acidentes.
7: De acordo com Estênio Pires, coordenador-geral de Segurança Viária da PRF, os motoristas devem estar atentos às condições do trânsito.
18: Três fatores que nos preocupam muito é a ultrapassagem, né? Muitas vezes até em local permitido, mas não com tempo hábil para concluir a manobra, ocasionando o tipo de acidente que mais mata nas rodovias federais, que é a colisão frontal. O outro fator é o excesso de velocidade e o terceiro fator, a alcoolemia. Vários desses acidentes, nós temos a soma desses três fatores.
0: A PRF também vai intensificar a fiscalização em ônibus, micro-ônibus e vans nesse feriado.
7: Isso porque as rodovias federais registraram um aumento de cerca de 8% nos acidentes de trânsito envolvendo o transporte de passageiros.
0: Serão observados os documentos dos motoristas e dos veículos, o estado de conservação dos veículos e a forma como os passageiros são transportados.
7: Reforçando que a empresa de transporte de passageiros só pode exercer essa atividade após autorização da ANTT, a Agência Nacional de Transportes Terrestres.
0: Apoio à pesquisa nas cadeias produtivas da Amazônia, como açaí, cacau e babaçu.
7: Para isso, o governo do Brasil vai aplicar 150 milhões de reais do Fundo Amazônia em projetos de desenvolvimento e inovação do setor.
19: O governo do Brasil anunciou um investimento de 150 milhões de reais para o programa Desafios da Amazônia. O programa visa estimular projetos de pesquisa, desenvolvimento e inovação que tragam soluções para as cadeias socioprodutivas da Amazônia Legal. O investimento será feito com recursos do Fundo Amazônia, administrado pelo BNDES, o Banco Nacional de Desenvolvimento Econômico e Social, e coordenado pelo Ministério do Meio Ambiente e Mudança do Clima, em parceria com o Ministério da Ciência, Tecnologia e Inovação. No primeiro edital, os recursos destinados ao programa vão apoiar o desenvolvimento de soluções tecnológicas para as cadeias do açaí, cacau, castanha, cupuaçu e pescado. O superintendente da área de meio ambiente do BNDES, Nabil Kadri, aponta quais são os resultados esperados.
20: Essa iniciativa é uma iniciativa que visa fortalecer as redes de pesquisa e inovação em todos os estados da Amazônia brasileira. A gente pretende aprovar e apoiar 36 soluções tecnológicas para melhorar a tecnologia em cadeias produtivas de produtos da biodiversidade amazônica. São pesquisa e mais de 32 universidades e institutos públicos podendo ser beneficiados.
19: Os projetos deverão ser liderados por instituições de ciência e tecnologia da Amazônia Legal, mas podem reunir organizações de todo o Brasil. Poderão participar universidades públicas e privadas sem fins lucrativos, instituições de pesquisa e institutos federais, em parceria com associações comunitárias e cooperativas. Reportagem André de Barros Lima.
0: A partir de agora, famílias que recebem o Bolsa Família não perdem o benefício quando solicitarem o BPC.
7: O pagamento continua enquanto é feita a análise do pedido ao INSS.
1: Famílias em situação de vulnerabilidade social que solicitarem o benefício de prestação continuada, o BPC, podem receber o Bolsa Família durante todo o período de análise do pedido pelo INSS, o Instituto Nacional do Seguro Social. A mudança evita que os beneficiários precisem deixar o programa de transferência de renda antes da decisão sobre o BPC. Até então, muitas famílias eram obrigadas a pedir o desligamento do Bolsa Família porque o valor recebido podia elevar a renda familiar acima do limite exigido para acesso ao benefício assistencial. Com a nova medida, o desligamento do Bolsa Família só acontece se o BPC for concedido ao final do processo. Nesse caso, o INSS comunica a decisão ao Ministério do Desenvolvimento e Assistência Social, Família e Combate à Fome, que interrompe o pagamento do programa. Os beneficiários continuam tendo direito aos valores retroativos do BPC, desde a data do requerimento, com possibilidade de compensação dos recursos pagos pelo Bolsa Família durante a análise do pedido. Para mais informações, acesse gov.br/MDS. Raquel Mariano, para a Voz do Brasil.
0: Mais de 246 mil famílias de baixa renda já receberam antenas parabólicas digitais gratuitas por meio do programa Brasil Antenado.
7: A iniciativa atende moradores inscritos no CAD Único que vivem em municípios com baixa ou nenhuma cobertura de televisão.
0: A ação contempla 323 municípios de 16 estados e pode beneficiar cerca de 650 mil famílias.
7: Com a nova antena, os moradores passam a ter acesso à televisão aberta com melhor qualidade de som e imagem e a mais de 100 canais gratuitos.
0: As famílias que moram nas cidades atendidas podem solicitar o kit gratuitamente pelo telefone 0800-729-2404 ou pelo site do programa brasilantenado.org.br.
7: O serviço inclui tanto o fornecimento quanto a instalação da antena digital sem custo para os beneficiários.
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7: Fique agora com o Minuto do TCU. Em seguida, as notícias do Poder Judiciário e do Congresso Nacional. Lembramos que amanhã, dia de Corpus Christi, não tem Voz do Brasil. Boa noite.
0: A gente volta sexta-feira. Bom descanso. Até lá.
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2: Você vai ouvir agora notícias do Poder Judiciário.
3: STF invalida a idade mínima para a aposentadoria especial em atividades insalubres.
4: TSE mantém inelegibilidade do ex-governador do Rio de Janeiro, Cláudio Castro.
3: Consulta pública sobre o desempenho da Justiça do Trabalho vai até sexta-feira.
4: Boa noite, eu sou Marcela Luiza.
3: E eu sou Walter Lima.
4: O Supremo Tribunal Federal, por maioria, considerou inconstitucional a exigência de idade mínima para aposentadoria especial em atividade insalubre.
3: A corte, no entanto, manteve o fim da conversão de tempo especial em comum e a nova regra de cálculo do benefício. Marta Ferreira.
5: A Confederação Nacional dos Trabalhadores da Indústria questiona dispositivos da reforma da Previdência que passaram a exigir idade mínima para aposentadoria especial e vedaram a conversão de tempo especial em tempo comum para períodos posteriores à promulgação da emenda. Por maioria, o plenário decidiu que é inconstitucional a idade mínima criada pela reforma da Previdência, mas manteve a validade da proibição da conversão do tempo especial em comum e da nova forma de cálculo do benefício.
4: Motoristas e cobradores de ônibus e motoristas de caminhão podem ter direito à aposentadoria especial.
3: Esse entendimento é do STJ. Fátima Uchoa.
6: A tese firmada pela primeira sessão do STJ deve ser seguida por juízes e tribunais de todo o país. O INSS defendeu que após a Lei 9.032 de 95 não seria mais possível conceder aposentadoria especial a motoristas e cobradores de ônibus e a motoristas de caminhão por causa da profissão, pois teria de ser comprovada a exposição a agentes nocivos químicos, físicos ou biológicos, e que não há previsão expressa sobre o caráter penoso da atividade. Porém, segundo o relator ministro Gurgel de Faria, o regulamento da Previdência não exclui esses trabalhadores do benefício, mas cabe a cada um demonstrar que exerceu a atividade com riscos à saúde ou integridade física.
4: TSE mantém inelegibilidade de Cláudio Castro, ex-governador do Rio.
3: Ele foi condenado por abuso de poder político e econômico, condutas vedadas e captação ilícita de recursos nas eleições 2022. Fábio Ruas.
25: Os ministros do TSE entenderam que não houve omissão, obscuridade ou contradição na decisão de março deste ano. O relator ministro Vilas Boas Cueva destacou que não há contradição e omissão quanto à suposta maioria formada para cassação do diploma, isso porque apenas 3 ministros votaram nesse sentido, de um total de 7. Com isso, Cláudio Castro continua inelegível, mas não teve o diploma eleitoral cassado.
4: Termina sexta-feira o prazo para quem quiser participar da consulta pública da Justiça do Trabalho.
3: Você pode ajudar o Judiciário a desempenhar melhor suas funções em todo o país. Larissa Batista.
26: Até sexta-feira, você pode dar a sua opinião sobre o que deve ser prioridade da Justiça do Trabalho para os próximos anos. Você pode, por exemplo, dizer o que pensa sobre a forma como a Justiça do Trabalho atua e como poderia melhorar. Será que os processos são analisados com agilidade? É fácil ter acesso aos serviços da Justiça do Trabalho? Em qualquer lugar do país, o trabalhador ou a trabalhadora deve conseguir esse atendimento. Mas será que ele acontece? Se você tem alguma sugestão, essa é a chance de fazer a Justiça do Trabalho se tornar cada vez mais um meio seguro de cuidar das relações trabalhistas. Então, acesse tst.jus.br e participe.
4: Justiça condena motorista por transporte de cocaína em carga de carne em Goiás.
3: A denúncia foi apresentada pelo MPF, Vanessa Pereira.
27: Os mais de 529 quilos de cocaína, avaliados em cerca de R$ 37 milhões, estavam escondidos em meio à carga de carne bovina, que utilizava selos adulterados para simular a regularidade do transporte. Além disso, a droga exibia marcas de consórcios internacionais. O motorista do caminhão foi condenado a 10 anos de prisão e pagamento de multa por tráfico transnacional de drogas e uso de lacres com selos de Serviço de Inspeção Federal falsificados.
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4: Uma boa noite.
8: E até sexta-feira.
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10: Está no ar o Jornal do Senado.
11: Eu sou Paula Groba.
12: E eu sou Humberto Pinheiro.
11: E estes são os destaques de hoje do Jornal do Senado, que começa agora.
12: Presidente do Senado anuncia sessão de esforço concentrado na próxima semana.
11: Proposta pode acabar com financiamento de conteúdos online de ódio e misoginia.
12: Sancionada lei da Copa do Mundo Feminina.
11: Boa noite.
12: Boa noite.
11: Falta pouco mais de um ano para o Brasil receber pela primeira vez a Copa do Mundo de Futebol Feminino. E as regras para a realização do torneio já estão definidas.
12: Uma lei sancionada pelo presidente da República estabelece responsabilidades do governo, garante direitos à FIFA e prevê até indenizações para jogadoras que participaram de...

0: torce pelo sucesso do evento e das atletas.
1: E que o ano que vem possamos comemorar tanto quanto esse ano e que as duas taças fiquem no Brasil, né? Desse ano venha e que a outra fique e que possamos cada vez mais evoluir em questão a respeito de nós mulheres, possamos mudar a mentalidade que existe hoje de pessoas achando que ainda não somos capazes, né?
0: A lei também prevê o pagamento de R$500 mil às jogadoras que representaram o Brasil na primeira edição da Copa do Mundo Feminina em 1991 e do primeiro torneio global feminino organizado pela FIFA em 1988. A presidente da Comissão de Esporte do Senado, senadora Leila Barros, do PDT do Distrito Federal, defendeu a premiação.
2: O futebol feminino brasileiro carrega marcas profundas de proibição estatal e de preconceito social. A proibição perdurou por 4 décadas, sendo formalmente revogada apenas em 1979. As atletas que persistiram em sua paixão pelo esporte, durante e após a proibição, são pioneiras em sentido pleno. E a elas, o Estado brasileiro deve não apenas reconhecimento, mas reparação.
0: 8 capitais brasileiras vão receber jogos da Copa do Mundo de Futebol Feminino. Belo Horizonte, Brasília, Fortaleza, Porto Alegre, Recife, Rio de Janeiro, Salvador e São Paulo.
3: E o Comitê Olímpico do Brasil, responsável pela participação do país nos Jogos Olímpicos e em outras competições internacionais, teve seus 112 anos celebrados em sessão solene do Congresso Nacional.
4: Durante a sessão especial, o presidente do COB, Marco Antônio Laporta, destacou avanços na legislação que fortaleceram o esporte olímpico brasileiro. Repórter Rodrigo Rezende.
5: Em 8 de junho de 1914, foi fundado o Comitê Olímpico do Brasil. A organização foi homenageada em sessão solene do Congresso Nacional. A senadora Leila Barros, do PDT do Distrito Federal, ressaltou o pioneirismo da organização esportiva brasileira.
2: O Comitê Olímpico do Brasil foi o primeiro Comitê Olímpico Nacional da América do Sul. Desde então, sua trajetória acompanha a própria evolução do esporte brasileiro, desde os primeiros passos da organização esportiva nacional até a consolidação do Brasil como uma potência olímpica reconhecida internacionalmente.
5: O presidente do COB, Marco Antônio Laporta, lembrou os avanços legislativos que permitiram mais investimentos no esporte olímpico brasileiro, como a destinação de recursos das loterias ao setor. A sessão solene contou com a presença de diversos atletas, entre eles Miraildes Maciel Mota, ou Formiga, jogadora do futebol feminino que disputou 7 Olimpíadas com a conquista de 2 medalhas de prata. Formiga ressaltou que a qualificação para uma edição de uma Olimpíada já é a coroação para a carreira de muitos esportistas.
1: Então, espero que as pessoas tenham consciência que chegar não é fácil. Conquistar uma medalha também não é, né? Que tem adversários ali que não são fáceis. Mas quando conseguimos o passaporte para chegar a uma Olimpíada, já é uma glória, já é uma grande conquista.
5: Leila Barros afirmou durante a sessão solene que os congressistas devem se debruçar nas próximas semanas sobre projetos ligados ao esporte. Caso da derrubada do veto sobre a isenção de impostos de importação para equipamentos esportivos e a criação da Universidade do Esporte.
3: O presidente do Senado, Davi Alcolumbre, anunciou um esforço concentrado para acelerar a votação de matérias pendentes.
4: A primeira delas já tem data para ser analisada: a indicação do novo Corregedor Nacional de Justiça. Repórter Douglas Castilho.
6: O esforço concentrado é um período em que ocorrem sessões para discussão e votação de proposições, podendo ser dispensado o tempo dos discursos dos parlamentares. A votação do nome de Benedito Gonçalves para corregedor do CNJ é a única pauta definida até o momento. Os senadores Stephenson Valentim, do Podemos do Rio Grande do Norte, e Paulo Paim, do PT do Rio Grande do Sul, questionaram o presidente do Senado sobre a proposta de emenda à Constituição que acaba com a escala 6-1. PEC recentemente aprovada na Câmara dos Deputados. Mas Davi Alcolumbre disse que o tema precisa de um debate mais aprofundado e não deve fazer parte do esforço concentrado.
7: Então não é razoável que a Câmara dos Deputados passe 5 meses debatendo um assunto muito relevante para o Brasil, para o povo brasileiro e para a nação, e também para os trabalhadores e para os empreendedores, e o Senado Federal seja obrigado a carimbar um texto aprovado na Câmara.
6: Os demais itens da pauta do esforço concentrado serão definidos pela presidência do Senado em acordo com as lideranças partidárias. Quanto ao fim da escala 6x1, também está em análise a proposta do senador Rogério Marinho, do PL do Rio Grande do Norte, que prevê a possibilidade de os empregados negociarem a jornada de trabalho com os patrões, sem um limite máximo de horas.
3: E o senador Cleitinho, do Republicanos de Minas Gerais, defendeu uma

0: votação célere para o fim da escala 6-1. Apesar de várias propostas já terem sido apresentadas, com o mesmo objetivo, o parlamentar defendeu a votação do texto já aprovado pela Câmara dos Deputados para acelerar a mudança na legislação.
1: Na avaliação de Cleitinho, a medida deve avançar rapidamente no Senado, passando pelas comissões e sendo levada ao plenário quanto antes. O parlamentar ressalta que a redução da jornada atende a uma demanda dos trabalhadores e, por isso, deve ser analisada com prioridade para o benefício da população.
2: Tudo que é pro povo, acho que tem que andar mais rápido. Passa nas comissões o mais rápido possível, porque eu tenho certeza que fosse algum tipo de aumento em benefício da classe política, não demorava 5 meses, não. Então, espero que seja o mais rápido possível aqui, porque o povo espera.
0: Já o senador Carlos Portinho, do PL do Rio de Janeiro, é favorável que a proposta seja amplamente debatida no Senado antes da votação. De acordo com ele, por se tratar de uma medida com impacto para trabalhadores, empresas e para o futuro do país, é necessário ouvir representantes de diferentes setores e sanar dúvidas sobre os efeitos da redução da jornada.
1: Portinho destacou que a discussão deve buscar equilíbrio entre os interesses dos trabalhadores e dos empregadores, de forma a evitar prejuízos tanto para a geração de empregos quanto para a atividade produtiva.
3: O que eu tenho cobrado aqui é que essa discussão ela passe nas comissões, sejam feitas audiências públicas, tem que estar o sindicato dos trabalhadores aqui, da mesma maneira que tem que estar os representantes do setor produtivo. É o que a gente quer discutir. Discutir é importante, é o trabalho do parlamentar.
0: Ganhar dinheiro com desinformação, discursos de ódio e ataques às mulheres pode passar a ser proibido.
1: Um projeto em análise no Senado quer impedir que conteúdos desse tipo sejam remunerados nas plataformas digitais. Repórter Marcela Cunha.
4: O projeto altera o marco civil da internet para bloquear o dinheiro com publicações de conteúdos que ataquem abertamente as mulheres, criando riscos reais de violência ou discriminação, mesmo antes de uma decisão da justiça. Se a rede social for negligente e permitir que usuários continuem lucrando com conteúdos que já tenham sido considerados criminosos, também poderá ser punida. A autora, a senadora Augusta Brito, do PT do Ceará, lembra que hoje esse tipo de violência também é impulsionada pelo interesse financeiro e reforça que a ideia é impedir que a liberdade de expressão seja usada como justificativa para a violência.
5: Esse projeto não censura ninguém. Ele apenas afirma que ódio e mentira não podem ser premiados com dinheiro, sem confundir isso com opinião, crítica, ironia, sátira ou debate legítimo.
4: O texto define discurso de ódio, misoginia e desinformação e estabelece regras para a defesa do responsável pela publicação, que será avisado em até 48 horas e terá o direito de apresentar uma defesa para tentar recuperar o valor.
1: Com edição de Paula Groba e trabalhos técnicos de Eliseu Caires, o Jornal do Senado fica por aqui. Acompanhe agora as notícias da Câmara dos Deputados. Boa noite.
0: Boa noite e um bom feriado.
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7: Comissão aprova manutenção de merenda escolar durante calamidades.
8: Avança projeto que proíbe a distinção de gênero entre PM e bombeiros.
7: Projeto dificulta fechamento de salas para educação de jovens e adultos.
9: Boa noite. Avança na Câmara a proposta que estabelece condições mais rigorosas para fechamento de turmas de educação de jovens e adultos. Acompanhe na reportagem de Luiz Cláudio Canuto.
10: A Comissão de Educação da Câmara aprovou o projeto que estabelece condições mais rigorosas para o fechamento de turmas presenciais na rede pública para a educação de jovens e adultos. Segundo o projeto, para fechar turmas, deve haver justificativa do órgão responsável pela gestão da educação, o diagnóstico do impacto da ação e uma manifestação da comunidade escolar e do Ministério Público. A proposta muda a Lei de Diretrizes e Bases da Educação Nacional. O texto do deputado Helder Salomão, do PT do Espírito Santo, foi aprovado conforme o parecer do relator, deputado Luiz Lima, do Novo do Rio de Janeiro. Lima afirma que a educação de jovens e adultos atende a um princípio da Constituição e expressa a garantia do direito direito à educação.
11: A gente ainda tem um percentual entre 25% e 30% de pessoas que passaram de 20 anos, que têm muita dificuldade com leitura, de compreensão de texto, e essas pessoas também ficam fora do mercado de trabalho. E esse projeto é extremamente meritório, porque facilita e avisa essas pessoas e comunica, faz com que as secretarias de educação municipal e estadual comuniquem às pessoas adultas do nosso país que é direito, sim, ela reingressar à sala de aula para ela aprender a ler, aprender a escrever de forma correta, melhorando a autoestima dessas pessoas.
10: O relator cita dados do IBGE de 2023, segundo os quais a taxa de alfabetização de brasileiros com 15 anos ou mais era de 94,6%, mas entre a população rural era pouco mais de 85%. Aproximadamente 11 milhões de pessoas entre 18 e 29 anos de idade ainda não completaram o ensino médio. O projeto que estabelece condições prévias para o fechamento de turmas presenciais de educação de jovens e adultos na rede pública vai ser analisado agora pela Comissão de Constituição e Justiça. Para virar lei, precisa ser aprovado pelos deputados e senadores. Da Rádio Câmara de Brasília, Luiz Cláudio Canuto.
12: Educação. Comissão aprova a proposta que prevê manutenção de merenda escolar em caso de calamidade pública. A repórter Mônica Tati tem os detalhes.
13: A alimentação escolar poderá ser garantida mesmo em caso de situação de emergência ou estado de calamidade pública reconhecida ou decretada pelo governo federal. É o que prevê projeto aprovado pela Comissão de Educação da Câmara, como explica a relatora, a deputada Sâmia Bonfim, do PSOL de São Paulo.
14: É sabido que, no período letivo, a merenda escolar eventualmente é a única refeição dos educandos mais vulneráveis economicamente. Dessa forma, fazendo justiça às proposições pertinentes, todas elas certamente motivadas pela recente experiência de paralisação das escolas e de aumento da vulnerabilidade das famílias dos estudantes mais pobres, somos pela aprovação do projeto principal.
13: O texto da deputada Sâmia Bonfim também estabelece que se as refeições não puderem ser feitas no ambiente escolar, será garantida a entrega de cestas básicas para as famílias dos alunos que estejam inscritas no Cadastro Único do Governo Federal. O projeto, que prevê a garantia de merenda escolar em caso de situação de emergência ou de calamidade pública, ainda tem que ser votado por mais 3 comissões da Câmara. Se for aprovado em todas, pode seguir direto para a votação no Senado. Da Rádio Câmara de Brasília, Mônica Tati.
6: Relações Exteriores.
9: Sargento Faur, do PL do Paraná, rebate acusações de que integrantes da oposição teriam atuado junto aos Estados Unidos para incentivar o aumento das tarifas contra produtos brasileiros. Ele afirma que defende a busca do diálogo para evitar medidas que prejudiquem o país.
7: Sargento Faur também apoia a classificação de facções criminosas brasileiras como organizações terroristas. O parlamentar avalia que a medida contribui para a efetividade do enfrentamento ao PCC e ao Comando Vermelho.
9: Tadeu Venera, do PT do Paraná, critica a atuação da oposição no caso das tarifas dos Estados Unidos sobre produtos brasileiros. Para ele, houve estímulo a medidas comerciais contra o Brasil. O deputado considera que a articulação externa tenta desgastar o governo federal.
7: Tadeu Venere contesta a tentativa de relacionar o aumento das tarifas apenas a decisões soberanas do governo dos Estados Unidos. O legislador defende a via diplomática e cobra explicações de parlamentares que fazem oposição ao Executivo Federal.
9: Padre João, do PT de Minas Gerais, considera a viagem de parlamentares da oposição aos Estados Unidos uma ameaça à soberania brasileira. Ele pondera que representantes eleitos não podem atuar no exterior contra a economia nacional, nem contra serviços como o PIX.
7: Padre João cobra uma reação do Congresso diante de iniciativas que, em sua visão, incentivam o aumento de tarifas dos Estados Unidos contra produtos nacionais. O deputado argumenta que o papel da oposição é fiscalizar o governo federal e não apoiar medidas contra o Brasil.
15: Érica Cocai, do PT do Distrito Federal, acusa parte da oposição de ser submissa aos interesses estrangeiros, especialmente dos Estados Unidos. Ela critica articulações que prejudicam a economia nacional e entregam recursos estratégicos, como terras raras e minerais críticos.
12: Na visão de Érica Cocai, o governo anterior foi omisso no combate ao crime organizado e permitiu o avanço de milícias e de esquemas financeiros fraudulentos. A deputada reafirma o compromisso da gestão petista com a defesa da soberania nacional e da democracia.
6: Trabalho.
15: Avança nas comissões o projeto que proíbe a distinção de gênero em concursos e carreiras da PM e dos bombeiros. Mais detalhes com a repórter Maria Neves.
16: A Comissão de Segurança Pública da Câmara dos Deputados aprovou proposta que proíbe a distinção entre homens e mulheres nos concursos públicos e nas carreiras de polícias militares e de bombeiros militares. O texto proíbe expressamente a adoção de limites de vagas para mulheres nas leis estaduais e do Distrito Federal. O relator, deputado delegado Paulo Bilinski, do PL de São Paulo, incluiu na proposta que os critérios de avaliação física também devem ser os mesmos para homens e mulheres. Relatora na Comissão de Defesa dos Direitos das Mulheres, a deputada Carol D'Artora, do PT do Paraná, afirma que o objetivo do projeto é garantir isonomia de gênero nos processos de seleção para as polícias e bombeiros militares.
17: Existem critérios que não são técnicos, existem percentuais máximos para o ingresso de mulheres e tudo isso vai a um desencontro daquilo que tem sido proposto no mundo inteiro.
16: Como as polícias e os bombeiros militares são de responsabilidade dos estados, as regras dos concursos diferem de um local para outro. Em Goiás, por exemplo, a legislação limitava a 10% o número de mulheres nas corporações. Em 2023, no entanto, o Supremo Tribunal Federal considerou essa regra discriminatória e, portanto, inconstitucional. Ao apresentar o texto em 2023, o deputado Pedro Aihara, de Minas Gerais, ele mesmo bombeiro militar, afirmou que o Conselho Nacional da Categoria estimava que as mulheres ocupavam menos de 14% das vagas nas corporações de todo o país. No mesmo ano, de acordo com o Anuário Brasileiro de Segurança Pública, a média de mulheres nas polícias militares era de 12%. A proposta que proíbe discriminação de gênero para ingresso e ascensão nas carreiras militares dos estados ainda será analisada pela Comissão de Constituição e Justiça. Da Rádio Câmara de Brasília, Maria Neves.
6: 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Justiça.
12: Marcel Van Hatten, do Novo, do Rio Grande do Sul, denuncia um novo acordo de cooperação entre o INSS e a Confederação Nacional dos Trabalhadores na Agricultura. Ele lembra que a entidade esteve no centro das investigações sobre descontos ilegais nas aposentadorias de milhões de brasileiros.
15: De acordo com Marcel Van Hatten, a mudança no comando do órgão previdenciário abriu caminho para o retorno de práticas criminosas. O deputado faz um alerta aos aposentados e pensionistas para o risco de novas cobranças não autorizadas.
6: Previdência.
12: A Câmara dos Deputados analisa a redução da idade mínima para aposentadoria especial por periculosidade. Proposta nesse sentido já avançou duas comissões, como informa a repórter Sofia Peçanha.
18: Trabalhadores que atuam em atividades que oferecem riscos à saúde ou à integridade física são o foco do projeto de lei em discussão na Câmara dos Deputados. A proposta, já aprovada pela Comissão de Previdência, Assistência Social, Infância, Adolescência e Família da Câmara, reduz a idade mínima mínima para a concessão de aposentadoria especial a esses trabalhadores expostos a agentes nocivos. De acordo com o projeto, o tempo mínimo de contribuição para a aposentadoria especial pode ser de 15, 20 ou 25 anos, dependendo do grau de risco da atividade. Ou seja, quanto maior o risco à saúde ou à integridade física do trabalhador, menor o tempo exigido. A reforma da Previdência estabeleceu como idades mínimas de 55, 58 e 60 anos. Agora, a proposta reduz as idades para 40, 45 e 48 anos. Na comissão, o relator deputado Pastor Eurico, de Pernambuco, mudou o texto original, apresentado pelo deputado Alberto Fraga, do PL do Distrito Federal, além de aproveitar alterações aprovadas pela Comissão do Trabalho anteriormente. Pastor Eurico ressaltou que as mudanças nas regras da reforma da Previdência são uma reivindicação antiga dos trabalhadores expostos a agentes nocivos.
19: Então, essas pessoas estão tendo prejuízo e há muitos desses profissionais que já poderiam estar aposentados, estão com risco de vida, saúde muito afetada, muito abalado. Alguns estão com idade avançada, se ele sai do emprego hoje, ninguém mais o quer. Então, nossa preocupação é de honrarmos, respeitarmos, considerarmos e validar essas pessoas que prestaram em todo esse período de sua vida esse serviço à sociedade.
18: Pelo texto, o valor do benefício inicial passa a ser de 100% da média de contribuições. Desde a reforma da Previdência, o cálculo do benefício leva em conta apenas 60% da média de contribuições, mais 2% para cada ano que exceda 15 anos de contribuição para mulheres e 20 anos para homens. A proposta considera ainda a periculosidade da atividade e não apenas os riscos à saúde, contemplando a exposição a agentes químicos, físicos e biológicos, além dos que exercem atividades consideradas perigosas. Entre os exemplos citados estão trabalhos com explosivos, eletricidade, materiais inflamáveis, radiação, ruído e calor excessivos, além de atividades de vigilância patrimonial ou pessoal e transporte de valores. Agora, o projeto que reduz a idade mínima para a aposentadoria do trabalhador exposto a agentes nocivos precisa ser analisado por duas comissões antes do plenário. Para virar lei, precisa ser aprovado pela Câmara e pelo Senado. Da Rádio Câmara de Brasília, Sofia Peçanha.
20: Ciência e tecnologia.
21: Heloísa Helena, da Rede do Rio de Janeiro, apresentou projeto para proibir as bets no Brasil. A deputada afirma que as apostas online provocam endividamento, desespero familiar e sofrimento entre jovens atingidos pela jogatina.
22: Heloísa Helena critica a arrecadação obtida pelo governo federal com a regulamentação das apostas. Ela aponta que a tributação transforma a exploração econômica das famílias em fonte de receita pública, sem enfrentar os danos sociais causados pelas bets.
20: Saúde.
21: A comissão aprova projeto que valoriza escolas de saúde pública como estratégicas para o SUS. A repórter Júlia Lopes nos conta os detalhes.
23: A Câmara dos Deputados reconheceu as escolas de saúde pública, que são instituições voltadas à formação, qualificação e treinamento de profissionais da área, como instituições técnico-científicas do SUS, o Sistema Único de Saúde. O projeto, aprovado na Comissão de Constituição e Justiça, reconhece que essas escolas são capazes de produzir e desenvolver conhecimento e tecnologias, além de preparar profissionais para atuar em situações de emergência em saúde pública. O texto aprovado pela CCJ, por recomendação da relatora, deputada Lídice da Mata, do PSB da Bahia, manteve a versão apresentada pela Comissão de Saúde, que define normas gerais para a atuação dessas escolas. Na avaliação do autor do projeto, o deputado Jorge Sola, do PT da Bahia, a medida é de grande importância para as escolas de saúde pública. Ele destacou ainda que a proposta foi elaborada em conjunto com essas instituições.
24: São escolas que têm um papel muito importante no Sistema Único de Saúde e que não estavam previstos no nosso arcabouço legal do SUS.
23: De acordo com a Rede Brasileira de Escolas de Saúde Pública, existem atualmente cerca de 50 instituições desse tipo no país, vinculadas aos estados ou a centros universitários, com atuação nas áreas de saúde pública e saúde coletiva. O projeto, que valoriza a produção de conhecimento e inovação nas escolas de saúde pública, segue agora para o Senado. Da Rádio Câmara de Brasília, Júlia Lopes.
20: Economia.
22: Ao fazer um balanço da gestão federal, Cabo Gilberto Silva, do PL da Paraíba, considera que o atual governo não cumpriu as promessas de campanha. Segundo o deputado, o executivo apresenta desgastes em áreas como saúde, educação, economia e segurança pública.
1: Na visão de Cabo Gilberto Silva, a solução para os problemas do país passa por uma mudança na condução política e econômica. Ele defende a construção de alianças partidárias que tenham como objetivo a atração de investimentos e redução da carga tributária.
20: Meio ambiente.
22: Câmara analisa reforço das medidas contra incêndios florestais. O repórter José Carlos Oliveira tem as informações.
2: Projeto de lei do deputado Dr. Zacarias Calil, de Goiás, aumenta a punição para quem provoca incêndios em florestas, matas, pastagens e outras áreas de vegetação no Brasil. A pena para quem comete tais crimes pode dobrar em relação à atual, com previsão de 4 a 8 anos de reclusão e multa quando a queimada acontecer em unidades de conservação, terras indígenas, reservas legais e áreas de preservação permanente. Além da responsabilização individual dos culpados, a proposta prevê a responsabilidade solidária de empresas e pessoas que financiem, incentivem ou estejam diretamente envolvidas em atividades que resultem em incêndios ilegais. O texto foi aprovado na Comissão de Educação com relatoria do deputado Luiz Fernando Vampiro, do MDB de Santa Catarina.
3: Esse projeto é um projeto amplo, ele trata efetivamente sobre prevenção e conscientização das queimadas no Brasil e, em relação à Comissão de Educação, era específico a parceria entre o Ministério do Meio Ambiente e do Ministério da Educação acerca das políticas a serem implementadas dentro das salas de aula, obviamente de um material didático, aperfeiçoamento, capacitação de recursos humanos, para poder estar divulgando efetivamente ações que possam inibir e minimizar os impactos das queimadas no país.
2: O projeto de lei ainda prevê um selo verde de combate a incêndios a ser concedido a empresas que adotem práticas sustentáveis. Também determina a criação de um Centro Nacional de Prevenção a Incêndios Florestais para coordenar essas ações em todo o país. O texto está em análise agora na Comissão de Meio Ambiente. Da Rádio Câmara de Brasília, José Carlos Oliveira.
20: Desenvolvimento Regional.
1: Hildo Rocha, do MDB, exalta o programa Maranhão Livre da Fome, criado pelo governo estadual para combater a insegurança alimentar. Segundo o deputado, a iniciativa alia transferência de renda e capacitação profissional para famílias em situação de vulnerabilidade.
22: Hildo Rocha informa que o programa obteve resultados positivos na inclusão produtiva de beneficiários. O parlamentar acrescenta que a medida deve ser apresentada ao governo da Finlândia como exemplo de política pública voltada ao combate à pobreza e à fome.
20: Transportes.
1: Joaquim Passarinho, do PL do Pará, apela aos governos federal e estadual por intervenção imediata nas estradas do norte do país. Segundo ele, a precariedade das BRs e PAs prejudica o trânsito da população, encarece o escoamento da produção e impede o desenvolvimento da região.
22: Joaquim Passarinho ressalta a posição dos portos do norte pela proximidade com o Canal do Panamá e com os Estados Unidos. No entanto, ele afirma que as más condições das estradas eliminam essa vantagem, o que justifica obras urgentes na Transamazônica e na BR-163 durante a estiagem das chuvas.
1: Termina agora o Jornal Câmara dos Deputados, produzido pela Rádio Câmara. O programa teve trabalhos técnicos de Wellington Teles e apresentação de Verônica Lima e Márcio Aquilissardi. Boa noite.
22: A Voz do Brasil volta na sexta-feira. Boa noite e bom feriado.

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1: 8 horas.
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